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0: Samba FM e a hora certa.
1: Hora certa.
2: 9:37.
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2: 10:25.
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1: Hora certa.
2: 11 horas e 15 minutos.
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1: Hora certa.
2: 11:57.
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boa noite. Estamos encerrando nossa programação. Entraremos no ar novamente às 5 horas da manhã. Tenham todos uma boa noite.

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2: 4:55.
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2: Maravilha, então, gente, estamos chegando aqui e a partir de agora tem Baú Sertanejo. Obrigado aí pelo teu carinho, pela tua audiência. Você de qualquer parte da cidade, do Brasil e do mundo tá ligado com a gente. E a gente sempre tá ligado em você. E não importa o dia, não importa a hora, a gente tá levando alegria pra você. Alegria, alegria.
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2: 5:24.
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2: Hora certa.
1: 6:04.
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3: Ao som do berrante, está começando mais um dia, está começando mais uma semana. Eita maravilha! Bom dia, bom dia! Ah, gente, segundo, vem em mim, segunda-feira maravilhosa. É bom demais começar mais uma semana. É bom demais estar aqui com você para mais um dia cheio de alegria, de coragem, de vontade de ser feliz, cheio de determinação. É, gente, está começando mais uma semana. Seja bem-vindo. 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Você está na Rádio da Família, está nesse programa gostoso demais da conta, que é o Raiz Sertaneja. Ah, agora são 6:09, 6:09. Os termômetros estão marcando agradáveis 22 graus. O céu, por enquanto, está limpo. Dissipou-se, pelo menos por enquanto, né? Daqui a pouco, vamos dar uma olhadinha na previsão do tempo, mas o tempo feio que estava para acontecer aí ontem não aconteceu, né? Não choveu forte, veio tranquilo, uma chuvinha rápida, passageira, bem tranquilo, né? Bom demais. Agora, 6:09, você está comigo em boa companhia. Continue aqui na Itambé FM 105,9, que o Raiz Sertaneja tá só começando. É bom demais. O WhatsApp está aberto, viu? É o 44-4141-4410 e o 44-98837-4005 para você falar comigo, mandar seu bom dia, seu oi, sua mensagem, mandar seu alô, né? Então, ó, segunda-feira vai começar mais uma semana, ó, do jeitinho certo, da melhor maneira, com os melhores modão Raiz Sertanejo. Gente, tá preparado aqui, o programa tá repleto de coisas boas pra você, tá bom? Que o Papai do Céu nos conduza, nos ilumine durante toda essa semana, nos dê discernimento, sabedoria, entendimento em todas as coisas, para fazermos as escolhas corretas, né? Sábado tivemos aí o louvor e adoração, falando justamente sobre sabedoria, contando um pouco da vida de Salomão, que continua no próximo sábado, viu? A partir das 10 da manhã, louvor e adoração. Deixa eu mandar um bom dia, pessoal, que já está ligadinho aqui comigo. Bom dia, Roseli Garcia. Bom dia, Roseli. Tudo bem? Um abração para você, para seu esposo. Que Deus abençoe sempre, viu? Ótima semana. Ah, também a Simone Oliveira. Simone, bom dia, bom dia. Um abração a todos aí. É o Colégio Cívico-Militar, de o Presidente Arthur. Um abraço a todos vocês aí. Que Deus abençoe. Ótima segunda-feira, viu? Seja repleta de muitas bênçãos, alegrias, vitórias. Que Deus esteja sempre ao seu lado, tá bom? Wellington, como é que tá, meu amigo Wellington? Você tá bom, Wellington? Tudo certinho? Pessoal da Casa da Marmita, um abraço a todos aí. Ótima segunda-feira, ótima semana. Que Deus abençoe ricamente vocês aí, tá bom, meu irmão? Também a Cida. Ô Cida, bom dia, Cida. Tudo bem? Como é que você tá, minha querida? Tudo certinho, tudo na paz. Forte abraço pra você, seu esposo e toda a família, tá? Um abraço, seu amigo Oliveira Júnior. Também o Onofre, lá em Paranacite. Ô Onofre, bom dia, rapaz. Tudo certo, tudo na paz. Onofre, um abraço para você, para Silvana, abraço a todos aí, o pessoal da área da construção, que Deus abençoe vocês ricamente. Também o Lorivaldo tá aqui. O Lorivaldo, bom dia, rapaz, você tá bom, Lorivaldo? Um abraço, rapaz, ótimo dia, ótima semana para todos nós, né? Que Deus abençoe ricamente. Pessoal da área da construção de Floresta também começa a trabalhar cedinho, cedinho. Bom demais ter você aqui com a gente, viu? Fica com Deus. César Florão, bom dia, César. Você tá bom, rapaz? Tudo certo? Um abraço pra você. Ah, gente, bom demais. O Tuca. O Tuca, bom dia, rapaz. Você tá bom? Tudo certinho? Um abração pra você, sua esposa, o pessoal aí em Vitória, Espírito Santo. Deus acompanhe vocês durante toda essa semana, que seja uma semana assim, ó, repleta de muitas e muitas bênçãos, né? Também o Moacir Escádua. Bom dia, Moacir! Eita, Vitória, Espírito Santo, cidade linda, maravilhosa. Um abração para você, meu irmão. Um abraço para a dona Valéria, toda a família. Que nossa semana seja assim mesmo. Seja leve, seja alegre, seja repleta de muitas bênçãos. Que Deus nos dê confiança, a certeza de um amanhã melhor, né? De um futuro melhor para o nosso Brasilzão. Um abraço, viu? Deus abençoe. Ah, bom dia também o Ademir, bom dia Dalila, bom dia Aldo lá de Laranjal do Jari, bom dia Vanderleia, bom dia pessoal da creche, né? Dalila, Vanderleia, Keila, a Roseli Piveta, pessoal da creche, né? Dalila, Vanderleia, Keila.

Hoje tem receitas da nossa terra, aquele tempero caseiro que só tem aqui, na nossa terra. Receita que sabor de vó, de sítio, de eita delícia, viu? É, ó, vamos começar com a frase do dia que diz assim, olha, a vida só pode ser compreendida olhando para trás, olhando para o passado, não é? Quando a gente olha para trás, a gente compreende por que estamos e aonde estamos e como estamos, porque foi o que plantamos lá atrás. Mas deve ser olhada para frente quando tem a ver com o amanhã, com o futuro, tá bom? Então, ó, quando você quer compreender a vida, olhe para trás, tá? Mas quando você imagina de como você deve viver daqui para frente, como deve ser vivida, aí olhe para frente, acredite num futuro melhor, acredite num amanhã melhor, acredite num Brasil melhor, gente, que venham as mudanças, que nós possamos ser sábios aí nas escolhas aí nas nossas próximas eleições, tá bom, gente? Abração, bora lá, vamos começar, coloca aquele seu sorrisão no rosto, enche seu peito de esperança, de vontade de ser feliz, respira fundo e diz comigo assim, ó, bom.

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1: Ah, bom dia, bom dia, Vandeléia, tudo bem? O pessoal da creche aí, um abração pra todas aí, viu? A Vandeléia pediu uma música do João Carreira e Capataz, essa é linda demais, um abraço pra vocês, ótimo dia. E acompanha.

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5: 6:31.
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6: 6:36, 6:36, gente. Estamos vivendo a reta final do inverno, né? Os últimos momentos do inverno. Amanhã, por volta de 21 horas e 5 minutos, exatamente 21 horas e 5 minutos, começa a primavera. É. Então, ó, temos hoje e amanhã durante o dia, né, os últimos momentos de inverno. E na sequência aí, ó, a partir de amanhã, às 21 horas e 5 minutos, começa então a primavera, a estação mais bela do ano. Eita, maravilha, viu? Ah, bom dia, Luzia Cristina. Bom dia, minha querida. Tudo bem com você? Tudo certinho? Forte abraço, viu? Ótimo dia para você. Que Deus abençoe. Ótima semana. Que seja repleta de muitas bênçãos. Judite Segantin. Bom dia, Judite. Fala comigo.
7: Bom dia, tudo bem? Bem. Então, aí o Padre Zezinho oferecer para todos os ouvintes, para você, beleza?
6: Ah, maravilha, Judite. Um abração para você, que Deus abençoe ricamente. Que seja uma semana repleta de muitas bênçãos, alegrias, vitórias. Obrigado pelo carinho de sempre, minha querida. Um beijão no coração. Fique com Deus. Ah, quem mais tá por aqui? William Toniassi. Bom dia, garoto. Ô, William, você tá bom? Tudo certinho? Como é que tá o povo aí? Tudo na paz? Você tá dirigindo? Tá no ônibus? Um abraço para todo mundo, tá? Que tá aí contigo. Deus te abençoe ricamente. Tô passando aqui para dizer um feliz dia. Obrigado, rapaz. Obrigado. Feliz dia para você também. Feliz semana. Que Deus abençoe ricamente, tá? Eita, ah, maravilha, viu? Bom dia também ao Rafael. Ô, Rafael, bom dia, rapaz. Tudo certo? Como é que tá o pessoal do Barbante? Tudo na paz? Lugarzinho aconchegando demais, né? Ah, Oliveira, eu tô com a virose, rapaz. Olha, falar, gente, agora é época, né? É o mês de agosto, mês de setembro, são meses de muitos ventos e tem temperatura aí, ó, tá úmido, tá chovendo, então, e às vezes dá uma seca, é propício para virose, tá? É esse período, então tem que tomar muito cuidado, né? E cuidar da saúde, se medicar certinho aí, tá? Pra ficar inteiro novamente. Um abração, rapaz, fica com Deus, um abraço para você e toda a sua linda, a linda família que você tem, um abração, tá? Abraço seu pai também, que Deus abençoe. É, o Jorge, como é que tá, meu amigo Jorge? Você tá bom? Lá em Francisco Morato, um abraço, viu, a todos em Francisco Morato. Uma semana abençoada. Que Deus nos prepare uma semana de vitórias, com muitas bênçãos e as nossas vidas. Um abraço, feliz semana, Jorge, um abraço, Deus abençoe ricamente. É, quem mais tá por aqui também? Meu amigo Moacir Escado. O Moacir, bom dia, tudo na paz, tudo certo? Pura verdade, Moacir. Moacir mandou uma mensagem de Epícoro, né, que diz assim, olha, quem não considera suficiente o que tem, nunca terá o suficiente. A ganância transforma a vida inteira numa corrida atrás de algo que nunca chega. É fato. Né? Eu sempre digo o seguinte, que o segredo da felicidade está na gratidão. E gratidão é ser grato por aquilo que tem, pelo momento que vivemos, a cada instante, a cada segundo. Quando a gente sempre corre atrás de alguma coisa, nunca é o suficiente. Parece que a gente sempre está correndo, a grama do vizinho é sempre mais verde, o carro do vizinho é sempre melhor, a família do vizinho é sempre melhor, tudo é melhor. E a gente sempre corre atrás para ver se alcança, mas não chega nunca, porque sempre vai ter um comparativo com alguém ou com alguma coisa, e a gente sempre vai correndo atrás e nunca é o suficiente. É triste, né? A pessoa assim, ela não consegue ser feliz, ela não consegue ser grata, ela não consegue estar bem consigo mesma. Então, pare, respire, reflita e vamos mudar de atitude, né? São 6 horas e 40 minutinhos, 6h40, bora lá, vamos de música. Vamos começar com essa aqui, ó. César e Paulinho. Essa música é linda demais, marca uma geração, uma época, me leva à minha juventude, ao tempo de pescaria, com a família, com meu pai, era bom demais da conta. Tempo bom que não volta mais, é? E ficam essas boas recordações, essas boas lembranças, isso é muito bom.

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1: Agora são 6:54. 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Um abraço aí pro Fernando, pra Neia, pra Vera, isso? Deixa eu ver aqui se eu não tô falando o nome errado, né? É a Vera, Vera Lúcia Marçal, também lá da equipe. Vera, um abraço também para você. Deus abençoe a todos aí. Forte abraço. São 6:55.
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3: Itambé FM, e a hora certa.
4: 6:55.
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1: Vamos dar uma olhadinha na previsão do tempo, ver como é que fica. Afinal de contas, nós tínhamos aí um alerta vermelho para domingo que se dissipou, né? Continua um alerta laranja para tempestade nos estados de Santa Catarina, Rio Grande do Sul, Paraná e Mato Grosso do Sul, viu gente? Esses estados estão ainda em alerta laranja para o dia de hoje, tá? Mas olha, vamos dar uma olhadinha aqui. Previsão aqui para a nossa região, aqui do Vale do Ivaí, També, Floresta, Ivailândia, Ivatuba. Segunda-feira, ó, mínima de 21, máxima de 31 graus, sol com muitas nuvens e pancadas de chuva à tarde. Muitas nuvens também à noite, mas daí sem chuva, na parte da noite pelo menos, viu gente? As chances caíram bastante, tá? Em 60%, pode ser que aconteça, pode ser que não. Mas tem um alerta vermelho aí para amanhã, tá? Para ventos fortes, viu? Chuva forte de manhã, abertura de sol à tarde, pancadas de chuva que vão até a noite. A chance de chuva para amanhã está em 93%. Rajada de vento, sim, acima de 50 quilômetros, em torno de 54 a 60 km. Então vamos ficar atentos aí que amanhã está ainda preocupante. Vamos, né, pedir aí ao Papai do Céu que nos proteja e, se possível, dissipe essa ventania, que vá embora, né, e que não aconteça. Vamos ficar sempre atentos a tudo e qualquer situação, tá bom? Aí a partir de amanhã, gente, não tem chuva aqui não, tá? Pelo menos não está marcado. Mínima de 16, máxima de 26, sol com muitas nuvens durante o dia, períodos de céu nublado. E noite com muitas nuvens, assim também na quinta-feira, mínima de 16, máxima de 25 graus, sol com muitas nuvens durante o dia, períodos de céu nublado, noite com muitas nuvens, assim também na sexta-feira, mínima 19, máxima de 29, sol com algumas nuvens ao longo do dia, à noite forma-se um nevoeiro, mas sem previsão de chuva, inclusive vai dar uma trégua, né? Pelo menos aí até a próxima terça, quarta-feira da próxima semana, pode ser aí que volte a chover. Mas por enquanto está tranquilo, mais preocupante é amanhã, mas se Deus quiser também vai ficar tranquilo. Não vai acontecer nada, não vai dar nada, né? Vamos torcer. Isso, essa foi a previsão do tempo. Qualquer alteração, a gente fala com vocês aqui, tá bom?
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1: São 7:01, 7:01, bom dia, você que tá ligadinho com a gente, obrigado aí pelo carinho da audiência. 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Bom dia, meu amigo Claudino Bento. Como é que tá, meu irmão? Tudo certinho? Ótima segunda-feira, ótima semana para você aí na capital paulista. Obrigado aí pelo carinho da audiência. Claudino, Feitiço Espanhol, mas daquele jeitinho tradicional, né? Com Zilo e Zalo. Eita, meu amigo, essa é top demais, tá aqui no jeito, já vou tocar, tá bom? Também a Leila Velasco. Leila, bom dia, Leila. Ótima semana para você. Que Deus abençoe ricamente. Ó, momentos bons e momentos difíceis vão acontecer em nossas vidas sempre, né? Mas, ó, não há mal que dure para sempre. Não há tempestade que não passa. Não há dia, né? Que vai passar. Os problemas sempre passam. Os desafios sempre passam. O importante é ser grato em todos os momentos. Por quê? Porque a gente deve aproveitar os bons momentos que acontecem na vida e acontecem, né? Mas eles também se vão. E os maus momentos, que a gente possa tirar lições, aprendizados, para que nós possamos crescer e melhorar dia após dia. E a gratidão é o segredo da felicidade em todas as situações. Um abraço, Leila. Deus abençoe você aí, tá bom? Deus abençoe seu trabalho, sua vida, sua família, hoje e sempre, tá? Já tá separada aqui, ela pediu a música Vitor e Léo, Borboletas, tá? No jeito, Leila, um abração pra você, bom trabalho, ótima semana, ótima segunda-feira. Ah, bom dia também, meu amigo Walter. Pessoal da Retífica Paysandu, Walter, bom dia, Walter, fala comigo.
13: Bom dia, Oliveira.
1: Bom dia, garoto, você tá bom?
13: Ótima segunda-feira para vocês e para todos os ouvintes.
1: Obrigado, obrigado.
13: E uma ótima semana. Bom dia.
1: Ô, Walter, bom dia, garoto. Um abração para vocês aí, Paysandu, um abraço a toda a equipe aí da Retífica. Deus abençoe vocês ricamente, esteja sempre aí ao seu lado, tá bom? O Dagmar, bom dia, minha querida, você tá bem, tudo certinho? Eita, ótima semana pra nós, né? Que Deus abençoe. Vamos de música? Ah, vai mandando sua mensagem aí, já vou estar atendendo com certeza. Hoje é segunda-feira, tá começando mais uma semana, vem em mim, semana, 7:04. E Lizalo, essa é pra matar a saudade. Trazer boas recordações, boas lembranças. Tempo bom que não volta mais.

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1: A Leila mandou assim, olha: nem sempre entendemos os caminhos que Deus escolhe para nós, mas um dia vamos olhar para trás e perceber que cada passo teve um propósito. Enquanto você vive à espera, enfrenta desafios ou atravessa momentos que parecem sem sentidos, Deus continua escrevendo uma história perfeita. O que hoje parece um desvio pode ser exatamente o caminho que vai te levar ao destino que Ele preparou. Confie no processo, confie nos tempos de Deus, confie mesmo quando não conseguirem chegar o próximo passo. Porque quem caminha com Deus, nunca, jamais está perdido.

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1: Muito bem, bom dia, Cláudio Nascimento, como é que você tá, meu irmão? Tudo certinho, uma ótima semana pra você, o Cláudio Nascimento de Imbituba, Santa Catarina. Seja muito bem-vindo, Cláudio, seja bem-vindo, a casa é sua, rapaz. Que bom que você está aqui ligadinho com a gente na Itambé FM 105,9. Esse é o Raiz Sertaneja. Ó, o Cláudio Nascimento pediu, Oliveira, manda música aí, ó, Eu Te Seguro, pra minha namorada Ângela. Mas tá na ponta da agulha, o Ângela. Um abraço pra você, um abraço pro Cláudio Nascimento. Desce a agulha aí então pra Panda, Eu Te Seguro. Essa música é linda demais. E no estilo assim, ó. Haja coração. Bora lá, 7:12.
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1: Que sequência foi essa? Simplesmente fantástico, né? Vamos falar a verdade, hein? Você ouviu aí, para começar, Zilo e Zalo, Feitiço Espanhol, Vitor e Léo, Borboletas, Panda, Eu Te Seguro e César Menotti e Fabiano, e suas vozes marcantes, Deus Me Livre. É bom demais da conta, hein? Vamos falar a verdade, viu? É, você tá ligadinho na melhor, tá ligadinho na Itambé FM 105,9 agora. São 7 horas e 19 minutinhos. 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
3: Hora certa.
2: 7:20.
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1: É comigo, vamos juntos até as 9 da manhã. Certo, seu aí, eu arredondo meu aqui, são 7h23. Juvelina Inácio, bom dia, Juvelina. Tudo bem? A Juvelina mandou assim, olha, que suas mãos, Senhor, que suas mãos possam nos guiar durante esse novo dia. Livra-nos de todo mal. Ótimo dia, Oliveira. Obrigado, minha querida. Fala comigo, você tá bem? Tudo certinho?
2: Bom dia, amigo.
1: Bom dia.
2: Boa segunda, que comece uma segunda muito abençoada.
1: Obrigado.
2: De Deus, tá? Roda pra mim uma música, uma que elas dão, aquela mais antiga, com Carmen Silva, Segura na Mão de Deus. Fez pra todos que estiveram ouvindo, tá?
1: Deixa comigo, Juvelina, já vou separar aqui pra você, tá bom? Aguenta aí. Nesse bloco mesmo a gente toca, tá? Ah, bom dia, Jair. Bom dia, garoto. Você tá bom? Tudo certinho? Senhor te guardará de todo mal. Ele guardará a tua vida, guardará a tua saída e a tua chegada. Não só hoje, mas para todo sempre. Salmo 121, 7 e 8. Obrigado, Jair. Um abraço para você, viu? Esse salmo me traz boas recordações. Sempre quando a gente ia viajar por algum motivo, viagem de família, alguma coisa assim, meu pai lia ele sempre. Todas as vezes, na saída e na chegada. E aí Deus sempre protegeu, né? E continua protegendo. Ah, bom dia também ao Gisvaldo, bom dia. Bom dia, Fábio Dana. Eu, Fábio, você tá bom, rapaz? Bom dia, tudo na paz, tudo certinho? Ah, bom dia também ao Claudemir Fernandes. Ô, Claudemir, bom dia, ótima semana pra você, rapaz. Deus abençoe. É, desse jeito, bom demais, né? Quem mais tá por aqui também é a Rose, lá da creche. Deixa eu ver aqui, oi Rose, bom dia Rose, bom dia a todo o pessoal aí da creche. A Rose pediu a música da Marília Mendonça, Eu Sei de Cor. Já tá no jeito aqui, tá? Ela oferece aí pra todo o pessoal da creche, as meninas da cozinha, o pessoal que tá ali na lida, trabalhando. Um abração pra vocês, Deus abençoe, ótima semana, ótima segunda-feira. É, gente, quem mais? A Roseli. Roseli, lá de Umarama. Roseli, bom dia, bom dia. Tudo bem com você? Uma nova semana. É, quanto aos novos dias que virão, eu só peço a Deus que esteja no controle de tudo e que só faça em nossa vida o que estiver na sua vontade. É, assim seja, né? Muito bom, muito bom. Pode deixar, já vou separar aqui também. É, olha, Deus abençoe, Roseli. Uma semana para você, tá bom? Obrigado aí pelo carinho da audiência. Um abraço a todos aí, o Morama, tá? É, maravilha. Vamos de música, então? Deixa eu ver aqui se tem mais alguém. Mas sim, deixa eu ver. Tem, mas já que eu chamo, gente, já que eu falo com vocês aqui, tá bom? Vamos andando aí. Ah, deixa eu mandar um abraço aqui também pro meu amigo Rudinei. Rudinei, um abraço, Rudinei. Boa semana para você, Rudinei. É, o pai dos Bonifácio, gente. Obrigado pelo carinho, viu? Um abração a todos, um abração pros meninos, pra toda a família aí, que Deus abençoe vocês. Ótima semana. São 7h27, vamos começar aqui então, ó. É, com Marília Mendonça.

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1: Ah, muito bem, bom dia, meu amigo Maurício Mendonça, lá de Formiga, Minas Gerais, ligadinho com a gente. Já tô na escuta, então por favor, ó, manda um modão pra mim aqui, ó, trio Parada Dura, Motorista do Amor. Quero oferecer pra todos os ouvintes, pra você e sua família, pra todos que gostam da música sertanejo raiz. E pra você, muito obrigado. Ô Maurício, muito obrigado eu, viu? Obrigado aí pelo carinho da audiência. Obrigado por estar sempre ligadinho com a gente. E tá aí, ó, Motorista do Amor, trio Parada Dura.

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0: 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E a hora certa.
1: 7:41.
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6: 7:44, 7:44, bom dia, a gente está ligadinho aqui na Itambé FM 105,9, meu muito obrigado, obrigado pelo carinho da audiência, onde quer que você esteja, Paraná, Santa Catarina, Rio Grande do Sul, Espírito Santo, você da Bahia, você aí ó, do Tocantins, é, também da região lá de Pernambuco, Minas Gerais, Paracatu, um abraço a todos aí, que Deus abençoe vocês ricamente. Bom dia, Cissão, fala comigo, rapaz, você tá bom?
7: Bom dia, Oliveira.
6: Bom fala dia, você tá jovem. Bom? Tudo certo?
7: Toca a música pra nós aí. Ah. O Granfino num carro de luxo, para em frente de um restaurante.
6: Tem um Carreiro e Pardinho.
7: Toca aí pra nós, claro. Eu agradeço, ficar em casa até umas 7 horas.
6: Rapaz.
7: Qualquer coisa depois não tem como eu ouvir.
6: Mas tô gravando. Alô,
7: um abraço.
6: Tô gravando.
7: A todos meus amigos aqui de Itambé, Floresta, inclusive para a família do senhor.
6: Obrigado.
7: A minha irmã, Roseni.
6: Roseni.
7: Gilson Bueno, minha cunhada. A todo o povo aqui de Itambé. Minhas irmãs, a minha irmã de Floresta, Aparecida, o Adriano. Beleza?
6: Aparecida, Adriano. Era
7: Cristina.
6: Maravilha.
7: Toca pra nós essa música aí pra nós.
6: Mas alô, com certeza, Cirção. Tá na ponta da agulha. Bora lá. Ó. Um Granfino num carro de luxo. Tchau, Carreiro e Pardinho. São 7:45. 7:45.

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0: Obrigado, gente, pelo carinho. Obrigado, meus irmãos Gilberto.
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2: 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É bom demais da conta, segunda-feira. Agora são 8 horas em ponto. 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
11: Ah, gente, segunda-feira é bom demais, né? Depois do final de semana, em família, descansando, forças e energias renovadas. Bora lá, vamos lá para mais uma semana, hein? Cheio de alegria, cheio de energia positiva, cheio de alegria e felicidade no coração. Bora lá para mais uma semana, são 8h05. Ah, bom dia, Geni Pereira, bom dia, tudo bem com você, tudo certinho? A Geni mandou, lá do Mato Grosso, diz, ó, pra semana, que Deus se faça presente em cada um dos nossos dias. Ótima semana, assim seja, muito obrigado pelo carinho, que Deus abençoe, Geni, você e toda a família, tá bom? Forte abraço, tá? Também quem está aqui é a Regina Couto. Regina, bom dia, Regina Couto. Um abraço, ótima semana, Deus abençoe. Meu amigo parceiraço Valmir Amaral, bom dia, Valmir. Baita comunicador, excelente profissional lá da região de Avaré, de Sorocaba. Um abraço, Valmir, que Deus abençoe você, a todos os seus ouvintes, seu programa. Que seja repleto de muitas bênçãos, ótima semana. E o Valmir mandou assim, olha, que Deus nos abençoe e nos prepare para mais uma semana abençoada. Obrigado, meu amigo, assim seja, viu? Forte abraço aí a toda a sua família, tamo junto sempre. Neuza Maria Pelizer, bom dia, Neuza. Bom dia, ótima semana para você, minha querida. Deus abençoe ricamente, um abraço para você e toda a família Pelizer, tá? O Maurício Pelizé, você tá bom, rapaz? Tudo certinho? Maurício, sem falar do Corinthians, né? Sem comentário, né? Deixa pra lá, né? Eita, tio. Ó, o Brasil e o Corinthians tá no porão do fundo do poço, mais ou menos isso, né? Eu não sabia que fundo do poço tem porão, eles estão lá, assim, ó, no porãozinho, no fim do porão, rapaz do céu. Socorro! bom dia, Maria. Como é que tá aí Nova Olímpia aí? Tudo bem? Tudo certinho? Um abraço, Maria. Deus abençoe, viu? Um abraço para você, Valdir. Um abraço também para Michelle, o Alan, para as meninas. Beijão para vocês aí. Deus abençoe. Nunca deixe de confiar naquele que te põe de pé. todos os dias. Deus, amém, assim seja. Ah, gente, dois A de mim mesmo, eu falando aqui e fazendo gesto aqui. Maurício, meu fundo do poço, eu tô fazendo gesto aqui no fundo do poço. Ai, é bem italiano mesmo, Oliveira com italiano, Santana, é português e italiano. É desse jeito, a gente fala com as mãos também, não tem jeito não. Tá fazendo gesto, eu dou risada de mim mesmo. Bom dia, Odair Gomes, bom dia, você tá bom? Tudo certo? Odair, Senhor, abençoe o nosso dia, dai-nos paz, saúde e proteção hoje e sempre, amém, meu amigo? Um abração pra você, Deus abençoe. Ah, gente, que bom ter vocês com a gente, meu, que maravilha, que alegria. Helena Mendes, bom dia, Helena Mendes, Deus fortaleça, que é, Deus é a fortaleza e também abrigo, pedra onde me apoio, escudo que me protege, farol que me guia e amigo que me acompanha todos os dias, ele sempre será tudo que o meu coração precisa, assim seja. Um abraço, Helena Mendes, Deus abençoe ricamente, viu? Ótima semana para você. Ah, gente, é bom demais, viu? É bom demais. Quem tá por aqui também são os meus amigos lá de Minas Gerais, o Demerval, seu Debrando. Fala comigo, Demerval, bom dia.
0: Bom dia, Oliveira Júnior.
11: Bom
0: tá
11: dia.
0: Aí, Paranazão aí.
11: Bom quente demais,
0: né, Oliveira?
11: Tá gostoso, rapaz, tá bom.
0: É, vou passar para o seu Debrando um bom dia para você e vai pedir uma música boa para nós, aí,
11: certo.
0: Prateleira de cima.
11: Da prateleira de cima, tá certo.
0: Beleza, para todos os seus ouvintes aí.
11: Obrigado.
0: Pra você, sua família também, para todos que gostarem da música.
11: Deus abençoe, viu? Obrigadão. Seu Debrando, bom dia.
9: Bom dia, Oliveira Júnior. Aqui
11: bom
9: é
11: dia.
9: Paracatu.
11: Ah, oh, beleza.
9: Quero ouvir uma música bonita aí da prateleira de cima. A
11: certo.
9: Capa do viajante.
11: Perfeito.
9: E Deus que te abençoa.
11: Amém.
9: Muitos anos de vida, saúde e felicidade, Oliveira.
11: Obrigado, obrigado. Eita, que alegria. Obrigado, Demerval. Obrigado, seu Debrando. O pessoal da terrinha lá de Paracatu, Minas Gerais. Um abração para vocês. Vocês pediram a capa do viajante? Tá na ponta da agulha, são 8 horas e 8 minutinhos. 8 e 8, um abraço, gente!

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0: Agora são oito horas e vinte e sete minutinhos, 8h27, oferecimento de mídia GPS, gráfica mídia GPS. 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Ah, deixa eu falar aqui com quem é lá de Vitória, Espírito Santo, Vila Velha, é de Vila Velha, Espírito Santo. Ô Gilson, como é que tá você, rapaz? Tudo certinho? Gilson Lages, um abraço, seja bem-vindo, viu? A programação da Itambé FM, ao programa Raiz Sertaneja, aqui é a sua casa, você pede, você manda, ó, tamo junto sempre, tá? É quem enviou o link e agora o Gilson acompanha a gente direto. Tô direto ligado com vocês, é o meu amigo Paulo Bimbato. Ô Paulo, obrigado, viu, por estar compartilhando o link aí do Raiz Sertaneja, da Rádio Itambé FM. Estamos juntos, gente, espalhados pelo Brasil. É por isso que a Rádio Itambé FM é a rádio que mais cresce pelo Brasil afora. Seja bem-vindo, meu irmão. Muito obrigado aí pelo carinho da audiência, tá? Ó, agora... Pare um pouquinho o que você está fazendo. Para aí, vem aqui pertinho do rádio. Chega aqui pertinho do rádio. Ó, nós vamos com os nossos apoiadores culturais. Na volta, tem o Bom Dia com Oliveira Júnior.
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2: Hora certa.
3: 8 horas e 30 minutos.
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5: Muito bem, meus queridos ouvintes, chegou o melhor momento do dia. Momento de juntos pararmos um pouquinho e refletirmos como anda a nossa vida. O que temos feito de bom ou não, e principalmente se estamos vivendo ao lado de nosso Deus. Ah, estar ao lado de Deus faz e sempre fará toda a diferença. Então pare aí um pouquinho o que está fazendo, isso... Seja o que for, pare um pouquinho e vem cá pertinho do rádio. Se possível, erga um pouquinho o volume e vamos conversar. Ah, meus queridos, a vida é de constante aprendizado, né? É importante nós sempre estar notando as coisas ao nosso redor para aprendermos cada vez mais. Aprendemos com os nossos erros e aprendemos com os erros das outras pessoas. É muito mais fácil quando nós observamos as pessoas e, sem julgá-las, entendemos o que é certo e o que é errado para a nossa vida e assim tomamos as devidas decisões baseado no que nós acreditamos ser de melhor, não é? Então, observar as pessoas mais experientes, escutando assim seus conselhos, também ajuda e muito. Para que a nossa vida seja uma vida mais próspera, mais produtiva e com menos problemas, com menos desafios. Então, Charles Chaplin, ele viveu 88 anos. Nesses 88 anos, ele nos deixou 4 citações que eu acho muito importante, que eu quero repetir para vocês. A primeira delas é que nada dura para sempre, e é fato. Nessa vida tudo passa, as coisas boas e também as coisas ruins. Não há mal que dure para sempre, não há noite que não acabe, não há tempestade que não passe. Sabe, acredite, confie, as coisas vão melhorar. Não pare de lutar, não desista e continue seguindo adiante, que logo ali você verá a luz no fim do túnel. Isso é fato, gente, tá? É real, é verdadeiro. Segundo ponto, e eu concordo com ele, ele diz assim: olha, eu adoro andar na chuva, porque andando na chuva as pessoas não observam minhas lágrimas. Nós choramos, temos problemas, dificuldades, as lágrimas rolam. E assim, é muito bom andar na chuva, além dela nos refrescar, ela vai disfarçar nossas lágrimas. Eu concordo com ele. O terceiro é que o dia mais perdido da sua vida é aquele dia que você não sorri. É o dia que você não dá risada, não brinca, não se diverte. A vida é muito curta e nós não estamos aqui para choramingar o tempo todo. Sabe, problemas vão surgir, como eu disse, passarão, mas assim, nós devemos viver um dia de cada vez e feliz e sorrindo e transmitir essa felicidade às pessoas ao nosso redor. Quarto ponto que eu acho muito interessante é que ele cita os remédios naturais perfeitos para a nossa vida. Sol, descanso, exercícios, dietas, respeito próprio e amigos são remédios assim fundamentais para uma vida plena, feliz e saudável. Sol, descanso, exercícios, dietas, respeito próprio e amigos. Se nós seguirmos todas essas regras, né, a nossa vida será assim, ó, tranquila, serena, saudável e feliz. E é interessante notarmos que ao vermos a lua, nós estaremos vendo a beleza de Deus. Ao olharmos o sol, nós estaremos vendo o poder de Deus. E ao olharmos para o espelho, nós estaremos vendo a obra-prima, o ser mais perfeito que Deus criou em todo o universo, feito pelas suas mãos. É você, sou eu, e Ele nos ama. Nos ama a ponto de nos resgatar, de enviar seu filho para morrer em nosso lugar, para nos dar novas oportunidades, porque nós somos a obra-prima da criação. Ah, acredite, meu querido, minha querida ouvinte, uma coisa muito importante que precisamos entender é que, olha, em todas as circunstâncias, Deus está do nosso lado. Nós precisamos acreditar, confiar, entender que nesta vida nós estamos apenas de passagem. E que dias bons e dias ruins virão. E que em todos eles Deus está ao nosso lado. E que em todos eles temos que aprender a confiar, a acreditar que em Cristo somos mais que vencedores. Não deixe para depois, não deixe para mais tarde, não deixe para amanhã. Faça isso agora. Traga a Deus para perto de você, para que aonde você estiver, Ele esteja ao seu lado. Porque estar ao lado de Deus faz e sempre fará toda a diferença.

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2: Itambé FM e a hora certa.
3: 8:44.
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6: Dão saudade, né, gente? É uma viagem no tempo, é uma viagem gostosa, é bom demais. Ó, dá tempo de tocar mais uma música ainda. 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Esse é o nosso propósito, tá? Ó, vamos de mais uma música, já volto pra dar tchau. Agora são 8h47.

0: sexta, para encerrar a segunda-feira do programa Raiz Sertaneja, né? Com chave de ouro, Hugo e Guilherme. Agora são 8 horas e 51 minutinhos. Quero agradecer mais, ó, demais da conta a você por ter me acompanhado até aqui, pelas participações, por ter mandado mensagens pelo WhatsApp, por você que está nos acompanhando em qualquer parte do Brasil, onde quer que você esteja. Muito obrigado, viu, pelo carinho da sua audiência. Você do Norte, Nordeste, você do Centro-Oeste, você aqui do Sul, onde você esteja, gente, muito obrigado mesmo, viu? Continue conosco, continue acompanhando aí também a FM 105,9. Agora, meu amigo Everson Gaspar e o Show da Manhã. Amanhã estaremos de volta a partir das 6 da manhã para mais um Raiz Sertaneja. Se assim Deus permitir, der saúde, determinação, coragem, estaremos aqui de volta para mais um Raiz Sertaneja, tá bom, gente? Beijo. Fiquem com Deus. Tchau. Ótima segunda-feira, ótima semana, ótimo finalzinho de inverno. Tamo junto, gente. Um abração, viu? Tchau, tchau. Até amanhã. Tchau.
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3: Hora certa.
2: 8 horas e 52 minutos.

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Bom dia, bom dia! Nós voltamos, mais uma manhã abençoada, uma manhã gostosa, uma manhã fresquinha. Tá quente hoje, né? Acho que tá quente, tá gostoso, né? Bom...

Segundona no Show da Manhã é sensacional. Bom dia pra você, bom dia. Estamos iniciando mais um Show da Manhã, mais uma segunda-feira. Graças a Deus, né? Graças a Deus, mais uma segunda-feira. Hoje que é dia 21, hein? 21, dia do adolescente. Eita, nós, é dia dos aborrecentes, né? A gente fala porque, meu Deus do céu, tem uns adolescentes que, pelo amor de Deus, viu? Dia do adolescente, dia do fazendeiro. Parabéns a todos os fazendeiros, parabéns aos adolescentes também. Hoje é o dia do tio e também da tia. Eita!

É, hoje é o dia do tio e da tia, né? Também hoje é dia internacional da paz também, né? É, graças a Deus, né? Quem não quer ter paz, né? Todo mundo quer ter paz, né? É tranquilo, né? E que tem uma pessoa que tem paz 24 horas é o meu amigo Fernando Paz, né? É. É, mandar um abraço pro Fernando Paz. Ele falou, tem paz todo dia, ele falou. Fala, rapaz, eu sou bem tranquilo, eu tenho paz todo dia. Fala, que bom, né? É isso aí. É isso aí. Hoje também é dia de São Mateus. Hoje é o dia mundial da doença de Alzheimer também, né? Essa doença também que acaba atingindo muitas pessoas aí, esquecendo, né? Fala uma coisa hoje, amanhã já não lembra o que falou, né? Fala a mesma coisa mil vezes, né? Não lembra mais. É isso aí também. Hoje é o dia da doença de Alzheimer. Hoje é o dia nacional da conscientização e das doenças de Alzheimer também. Hoje é o Dia Nacional da Luta da Pessoa com Deficiência, né? De repente você tem uma deficiência aí também. Hoje é o Dia da Luta contra a Deficiência também, né? É isso aí. Amém. Vamos ver quem mais aqui que tem aqui. Deixa eu ver aqui. Peraí. É, hoje é o dia também mundial da gratidão. Eita, nós, hein? É, hoje é o dia da gratidão. Você foi grato hoje, pelo dia de hoje? É? Hoje também é o dia da árvore, gente. Hoje é o dia da árvore. Hoje é o dia de você abraçar uma árvore, né? É. Ah, como assim, é você abraçar uma árvore? É, abraçar uma árvore. É, né? É verdade, né? Quando, os espíritos dizem, né? A espiritualidade diz que quando você abraça uma árvore, muitas doenças vão embora, sabia? É, porque a árvore ela tem poder curativo, né? Pelo menos é o que dizem aí a parte espiritual, né? É interessante, interessante, né? Falam que vai embora, que a doença vai embora, que a árvore absorve a doença, né? Pelo menos é o que dizem aí. Mas tem que ser uma árvore mais grossa, né? Porque a árvore fininha, você não consegue nem abraçar, né? É isso aí, pelo menos é o que dizem. Hoje é o dia também da gratidão, né? Você foi grato pelo dia de hoje? Vamos ser gratos, então, pelo dia de hoje. Hoje é segunda-feira. Hoje é segunda-feira, você que tá ligadinho com a gente. Toda segunda-feira a gente começa a nossa manhã agradecendo a Deus, colocando coisas boas no nosso coração, agradecendo ao nosso Senhor Todo-Poderoso, agradecendo tudo que Deus colocou na nossa vida, né? Então sempre a gente agradece a Deus. Vamos lá agradecer a Deus? Quero hoje compartilhar com você uma história de superação que nos ensina a nunca perder a esperança e também a fé. Em uma pequena fazenda, um agricultor possuía um poço que abastecia toda a propriedade. Durante muitos anos, aquele poço forneceu água suficiente para a família e os animais e a plantação. Mas um período de seca muito forte atingiu a região. Acho que não era essa a história, né? Peraí, deixa eu ver aqui. Eu tinha deixado pronto aqui, só abri. Deixa eu só ver se era, não era essa. Essa eu contei, foi na segunda-feira passada. Eu acho que foi mesmo, acho que não salvou aqui. Vamos ver aqui, vou achar aqui e vou contar para vocês, né? Deixa eu ver aqui onde que eu coloquei. Mas já vou abrir aqui já. Eu faço tudo ao vivo, gente, eu não ligo também de parar, não. Será que eu já vou abrir ela aqui? Essa história em outro lugar, que ela deve estar em outro lugar. Mas vamos agradecer a Deus pelo dia de hoje, agradecer a Deus enquanto vai abrindo aqui, que demora um pouquinho. Que o nosso Senhor possa estar nos abençoando, que o nosso Senhor possa estar conosco todos os dias. Agradecendo mais um dia, mais uma manhã, mais uma tarde, mais uma noite, né? Agradecendo a Deus por tudo que o Senhor tem feito na nossa vida. Agradecendo a nossa segunda-feira. Você já agradeceu? Agradeceu? Hoje é o dia da gratidão, né? Hoje é o dia da gratidão. E só temos a agradecer a Deus por mais uma manhã. Mais uma manhã abençoada, né? Graças a Deus a gente está aqui vivos, podendo fazer a diferença na nossa vida, né? Graças a Deus, mais uma manhã, né? Vamos lá para essa história. Tô já conseguindo já
baixar ela aqui. Já achei ela aqui. Tava em outro lugar, acho que não salvou, né? Mas tá bom. Conta-se que havia um senhor que todos os dias se sentava no mesmo banco de uma praça. Chovesse ou fizesse sol, ele estava ali observando as pessoas passarem. Certa manhã, um jovem se aproximou e perguntou a ele: "Senhor, por que o senhor vem aqui todos os dias?" O homem sorriu e respondeu: "Porque este banco me lembra que sempre existiu um novo começo." O jovem ficou curioso. Então o senhor explicou: "Há muitos anos eu perdi o meu emprego, passei dificuldade e achei que a minha vida tinha acabado. Eu vinha para esta praça sem saber o que fazer. Sentava neste banco e pedia a Deus uma direção. Durante semanas, nada parecia mudar. Mas um dia recebi uma oportunidade simples de trabalho. Não era o emprego dos meus sonhos, mas aceitei. Trabalhei com dedicação, fui crescendo aos poucos, na minha vida, e começou a mudar." O jovem perguntou: Mas o que o banco tem a ver com isso?" O senhor respondeu: "Foi aqui que aprendi que Deus não muda a nossa vida de uma vez. Ele muda um dia de cada vez. E a cada manhã é uma nova oportunidade para recomeçar." Você que está me ouvindo, muitas vezes chegamos à segunda-feira carregados de preocupação, cansaço e problemas da semana passada. Mas Deus nos dá um presente chamado hoje. Não podemos mudar o ontem, mas podemos começar uma novamente nesta manhã. Se algo não deu certo para você, recomece. Se caiu, levante-se. Se perdeu a esperança, peça a Deus que renove suas forças. Segunda-feira não é o fim de um descanso. E muitas pessoas acham isso, né? Que é um fim de um descanso. Ah, já chegou a segunda-feira, já começa tudo de novo, né? Mas não é o fim do descanso. É o começo de uma nova oportunidade. Olha só. Deus já está preparando bênçãos para esta semana para você. Parou para pensar isso já? Então caminhe com fé, força e a sua parte e confie. Faça a tua parte. Confie no Senhor. Porque grandes vitórias começam com pequenas pessoas. Tenha todos aí uma segunda-feira muito abençoada. Uma semana repleta da presença de Deus nos corações de vocês. Que Deus possa estar com você, possa estar com todos que estão ouvindo essa rádio, começando mais uma semana, agradecendo a Deus por mais um dia, agradecendo ao Senhor por tudo que o Senhor tem colocado na nossa vida. E é assim, Deus trabalha do jeito dEle, é na hora dEle, não é na nossa hora. Então agradeça mais uma manhã, mais um dia de oportunidades por você estar aqui, fazendo a diferença na tua vida e na vida das pessoas. Que Deus te abençoe, uma maravilhosa semana para você. Agora vem Gabriela Rocha, o nome da música é Gratidão. Seja grato, gente. Seja grato. A gratidão é tão importante que você nem imagina. Seja grato. Que Deus te abençoe. 9:06.

0: As manhãs da Itambé FM são bem animadas. E no comando desta nave, Everson Gaspar. É só música boa. Vem comigo.
1: Hoje é o dia do fazendeiro, então vou tocar essa música aqui para todos os fazendeiros aí, todos os agricultores, todo o pessoal que está nas fazendas aí, preces de um fazendeiro.

0: Acaba Pressas de um Fazendeiro, música bonita, que alegria e mais interatividade nas suas manhãs.
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0: Hoje é o dia da árvore. Vamos tocar essa música aqui então com Valesca Maísa, Árvore Cortada. Essa música é linda também.

Valesca Maísa, Árvore Cortada. Gente, o que quer dizer que essa música aqui, essa letra aqui, essa árvore cortada, né? Árvore cortada, às vezes você corta uma árvore e ela acaba florescendo depois, né? Às vezes, quando a pessoa vai lá e corta, a árvore cai, uma árvore grande, e a hora que você vê, ela acaba florescendo depois, né? E é isso que acontece com a gente. Às vezes a gente é uma árvore cortada, eles cortam a gente de uma certa maneira,

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5: O horóscopo, já vou baixar ele aqui. Na verdade, já baixei, só vou finalizar ele aqui e já já vem o horóscopo novamente aí, tá bom? Vamos aos nossos apoiadores culturais e já já tem muita música boa pra você. 9 horas e 27 minutinhos.
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9: Oi, gente! Nós estamos chegando aqui na nossa rádio. Tudo bem, Chuchu? Como é que você tá? Coisa boa. Hoje é segunda-feira, coisa legal. Hoje é dia 21 de setembro de 2026. A gente tá iniciando mais uma semana. É a penúltima semana, né, do mês de setembro. E lógico, a gente tá aqui com previsões astrais para embalar a sua semana, dicas aí dos astros. Todos prontos? Todas prontas? Vamos lá? Começando com Áries. Tudo indica que vai entrar no modo workaholic, que é aquele fissurado no trabalho, né? E conquistar os seus objetivos. Pode ganhar destaque e virar opção para uma promoção ou avançar em processo seletivo, hein? Que beleza! Bom, nos assuntos do coração, hoje muitas trocas de ideias e carícias para vocês. O número da sorte é o 9, a cor preto. Ouro. Suas ideias refinadas prometem fazer sucesso, Tourinho. Pode até rolar uma grande virada na sua carreira, hein? Ó, que beleza! Tudo indica que vai saber aproveitar o que vier, mas com os pés bem firmes no chão, hein? Romance à distância não tá descartado. O número de hoje é o 42, a cor verde. Geminiana, Geminiana, nosso signo, hein? Com uma lábia afiada, contatos, vendas, ideias criativas podem ser um sucesso hoje. Bom dia para fazer entrevista de emprego também, tá? É isso aí, ó. Nos assuntos do coração, calor intenso. Tudo indica que a paixão pelo flerte, peguete ou mozão vai aumentar e você não vai pensar duas vezes antes de se entregar a ideias experimentais diferentes. Deus me livre, mas ó, quem me dera, hein? Número da sorte hoje pra você de gêmeos é o 15, a cor marrom. Câncer. E você de câncer? Networking, reuniões, aliados, alianças estão favorecidas. Mas é de manhã que tudo, né? Tem tudo pra rolar um contato ou parceria capaz de te levar bem longe. Boa lá, vamos aproveitar, hein? Da tarde em diante, o clima esquenta nos relacionamentos, as emoções afloram. Só tem uma dica aí, cuidado pra não passar do ponto. Aí tudo que é demais faz mal, né, Chuchu? Pra você e pros outros. Número da sorte hoje pra galera de câncer é o 57, a cor amarelo ouro. E assim, ponto final. A gente termina o nosso primeiro bloco aqui do horóscopo, prometendo voltar daqui a pouco. E aí a gente fala pra Leão, Virgem, Libra e Escorpião. Continue com a gente, até daqui a pouco.
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5: Agora são 9 horas e 32 minutinhos. Bom dia para você, bom dia. 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
16: Alô você, salve, salve turma, tô na área, se derrubar é pênalti, vou atualizar você, viu, porque o nosso fofoqueira tá no ar, hoje é segunda-feira, excelente início de semana pra ti, 21 de setembro de 2026, eu sou o Silva e tô sempre com aquele sorriso no rosto, porque sorrir não paga imposto, a partir de agora, os babados, as últimas dos famosos, a gente traz aqui. O cantor Caetano Veloso venceu uma ação judicial contra a TV Alterosa de Minas Gerais e dois apresentadores do programa TV Verdade. A justiça condenou a emissora e os comunicadores ao pagamento de uma indenização fixada em R$140 mil por ofensas proferidas durante uma transmissão realizada em 2017. Na ocasião, o artista e sua esposa, a empresária Paula Lavigne, foram alvos de declarações ofensivas e acusações sem provas, envolvendo ataques pessoais e críticas ao uso da Lei Rouanet. Na ocasião, Caetano foi chamado pelos apresentadores de pedófilo, estuprador e vagabundo. Durante a atração, os comunicadores também afirmaram que o cantor deveria estar na prisão. O valor estipulado no processo passará por correção monetária e juros incidentes sobre o montante final. A decisão responsabiliza solidariamente a empresa de comunicação e os apresentadores pelas agressões verbais veiculadas. Eu aumento, mas jamais invento. Daqui a pouco eu volto com mais um babadinho aqui no Fofoqueira. Segura!
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2: É isso aí, notícias. Olha só, você que tem, sei que tem uma idade, já é aposentado. Presta atenção no que eu vou te dizer, hein? Você sabe que uma vez no ano você tem que fazer prova de vida. O que é prova de vida? Você tem que ir lá no INSS, né? Falar, ó, eu tô aqui, tô vivo, tô inteiro, né? É, tem que fazer a prova de vida. E olha só que interessante, ó. O comparecimento eleitoral é válido para a verificação do processo de prova de vida do INSS, viu? Olha só que bacana. Então você que tem idade já e fala, ah, eu não preciso votar mais, não vou votar mais, não quero votar mais, vá às urnas e exerça a tua cidadania. O procedimento da revisão anual, focado em identificar se o titular do benefício previdenciário ou assistencial continua vivo para garantir a manutenção do pagamento, abrange atualmente cerca de 40 milhões de beneficiários ativos entre aposentadorias, pensões e benefícios assistenciais. A prova de vida pode ser por meio de comparecimento eleitoral. Então, se você, por volta dos dias das eleições, você já terá a prova de vida realizada. O INSS recebe esses dados e já computa como prova de vida. Olha só que bacana. Explica o Ministério da Previdência Social, tá? Destacando aí a praticidade de medidas. A prova de vida passou por modificações para reduzir filas, custos e transtornos que o antigo modelo presencial gerava, especialmente para idosos e também pessoas com mobilidade reduzida. Quer dizer, a pessoa às vezes tem que ir de cadeira de roda, às vezes não consegue andar, então acamado muitas vezes, então tem que ir até o INSS para poder comparecer. Mas se for ali fazer exercer a tua cidadania, né? O comparecimento presencial deixou de ser aí a regra estabelecida para o próprio estado, tá? Deve buscar aí de forma proativa dados que confirmam a vivacidade do cidadão perante a administração pública, já na portaria do INSS, viu? Então, gente, ó, o exercício do voto no dia do pleito atende essa diretriz, tá? Dispensando aí o beneficiário que voltou aí a realizar outras formas de comprovação. Então, isso é ideia nova do INSS, né? Então, essa forma aí você já consegue provar que você tá vivo. Fala, tô aqui, gente, tô aqui, tô vivo ainda, né? Ai, ai, ai, viu? Olha só, vocês estão sabendo aí que o candidato a Senado, Dalton Dallagnol, está impedido de fazer campanha e usar fundos partidários até o julgamento do TSE sobre a ineligibilidade, né? Olha só, então quer dizer, a decisão do Tribunal Superior Eleitoral, o TSE, que suspendeu a campanha, é só a campanha, tá, gente? Do Dalton Dallagnol, do novo, ao Senado pelo Paraná, proíbe a realização aos atos públicos de campanha, veicular propaganda na televisão ou rádio, tá? E de receber recursos públicos de fundo partidário ou de fundo eleitoral. A medida publicada no último sábado, dia 19, também proíbe o Dalton Dallagnol que use aí o recurso dos fundos que já tenha sido repassados. A liminar é válida até o TSE decidir aí sobre o processo que discute aí a inegibilidade. Aí esqueci que fala deixa eu aprender a falar essa palavra aqui. Inegibilidade, é mais ou menos isso, né, do candidato, que eu nunca falo essas palavras, a gente não sabe falar, né? Em 2023, o próprio TSE condenou em um caso de fraude a lei de ficha limpa e causou aí o registro de candidatura do Dalton Dallagnol, que resultou uma perca de mandato dele como deputado federal, né? Aí, então, tá aí esse negócio aí de fazer, mas o nome dele vai estar na urna, tá? Você pode continuar votando para o Dalton Dallagnol, o nome dele vai estar na urna certinho, tá? Mas essa aí, pra você ver, o Dantas Dallaiol, esses tempos atrás agora, em Curitiba, tá limpo o nome dele. Ele já passou pelo processo de ficha limpa, já passou. O TSE disse assim, você pode fazer campanha, o teu nome vai estar aqui. Aí, um ministro, né, que é o ministro TSE, um dos ministros TSE, que o Alexandre de Moraes colocou lá dentro, né? E no dia que teve ali aquele debate dos candidatos ao Senado, na Bandeirantes, o Dantas Dallaiol, o que, que ele fez? Pegou uma folha e pegou todos os candidatos que estavam lá para pedir, para fazer um documento para poder impeachmentar o Alexandre de Moraes. Olha só o rolo, intimidar, né? Impeachmentar ele. A única que não fez nada foi a Gleisi Hoffmann, né? O único que não assinou aquilo foi a Gleisi Hoffmann. Todos eles assinaram. Então, o que que aconteceu? Falou, opa, peraí, esse cara vai pegar aqui, porque o que vai tirar o Alexandre de Moraes dali é o próximo Senado. Por isso que eu digo, próximo Senado, ele é muito importante, não deixe de votar. São dois votos que você tem pro Senado, você pode escolher dois candidatos. Então você tem que ser esperto, tá? Então, ó, presta atenção no que eu vou te dizer. Você que tá me ouvindo aí. Então, ó, o que que aconteceu? Aí pegou o cara lá, que foi o Alexandre de Moraes, que colocou no TSE e fizeram essa manobra pra poder aí tirar o Dantas Dallaiol da jogada, né? Pra ajudar quem? O partido do PT, que é a Gleisi Hoffmann, e o tal do Rosinha, que é os dois candidatos do PT ao Senado. Olha só o rolo! Só que engraçado, o mais interessante, que o Lula pôde se candidatar, que agora também teve outros candidatos que está com a ficha suja e pôde se candidatar. Inclusive até o garotinho que foi preso, que fez tudo lá, pôde se candidatar. Deu para entender? Então, gente, presta atenção. Então o Dantas Dallaiol não está inelegível, tá? Então você pode votar lá no Dantas Dallaiol. Pronto, acabou. Então ele só tá proibido de fazer, aqui ó, tá dizendo aqui ó, proibido de realizar atos públicos de campanha, veicular propaganda no rádio, na TV, de receber recursos públicos e fundo partidário ou fundo eleitoral, tá? Isso aqui que eu tô dizendo pra vocês não é o Emerson Gaspar que tá dizendo não, tá? Está aqui no G1, no Paraná, tá? Tá aqui no G1 da RPC do Paraná, tá? Não sou eu que tô dizendo. A gente também nós não estamos fazendo propaganda eleitoral também no rádio aqui, porque nós não fomos citados, tá? Tem rádios que não foi citada pra fazer. Às vezes fala, ah, Gaspar, por que que não tá tendo propaganda eleitoral no teu rádio? Né, na rádio de vocês, porque eu perguntei para o rapaz do TSL, que de Marialva, perguntei para ele, e ele falou assim, ó, você não foi citado, então você não precisa fazer. Então, se nós fôssemos citar você, a gente só citou vocês na propaganda do prefeito, né, dos candidatos a prefeito e vereadores. Né, fala, beleza então, né, não foi citado, tá ótimo. Então, esse é o motivo, tá? Tem até a gravação dele falando isso para mim. Se um dia alguém questionar, eu tenho gravação, tem tudo aqui, se um dia alguém questionar, né? Mas só para vocês entenderem aí, falar por quê? Então, esse é o motivo. Falar, todas as áreas estão fazendo, então por que que você não está fazendo? Então, esse é o motivo da gente não estar fazendo. Por mim, eu até gostaria de fazer, não importa. Mas, infelizmente, né, a gente não tem esse poder de pegar e fazer por conta, né? Então, a gente tem que ser citado pelo TSE de Marialva, porque aqui em também é Marialva que corresponde, então a gente não foi citado também, tá bom? Então é isso aí, gente. Então, essa é notícias, é informação para você, e a gente vai estar dando mais notícias aqui do INSS, viu? Olha, tem outras notícias bacanas aqui do INSS, né? Você que é agricultor, você que trabalha com outras coisas aí também, a gente vai estar dando mais notícias do INSS também, viu? Então, se você, de repente, não for votar, isso é uma prova de vida que você está vivo, né? Então, vai lá votar, faz a tua cidadania, Olha só, gente, a gente perdeu na eleição passada 40 milhões de votos. 40 milhões de pessoas não foram às urnas. E você sabe o que acontece quando a gente não vai nas urnas? Você sabe? Outras pessoas acabam ganhando que nós não queríamos. Ah, mas eu não gosto do Lula, eu não gosto do Bolsonaro, eu não gosto de nenhum candidato que tá ali, eu não gosto de ninguém do senador, eu não gosto de ninguém que tá ali, eu não vou votar para ninguém. Ah, eu não queria votar em ninguém. Mas daí você não vai às urnas, aí quem acaba ganhando, de repente, é aquele que você gosta pior ainda. Tipo, ah, eu não gosto, não quero saber desse. Ah, eu não gostava do Lula, mas poxa vida, o Lula acabou ganhando, podia ter ganhado o Bolsonaro. Ah, eu não gostava do Bolsonaro, ah, mas ganhou o Lula ganhou, ou o Bolsonaro ganhou e eu não gostava do Bolsonaro também, eu queria que o Lula tivesse ganhado. Então, vai às urnas, vão votar, vão exercer a tua cidadania, vão fazer as coisas aí diferente, vão exercer a cidadania, não deixe de ir às urnas. Vão às urnas, tá? Que o teu voto faz muita diferença. Para qualquer candidato, ele faz diferença, beleza? É isso aí, agora são 9 horas e 48 minutinhos. Será que chove mais? Será que não chove? Como é que tá, será, hein? Eita, nós! Vamos ver a previsão do tempo para você? Vamos? Vamos pegar aqui a previsão do tempo para você aqui. Eu gosto de falar um pouquinho já na parte da manhã, a única hora que eu consigo falar um pouco. Né? Aí tem hora que eu não consigo, né, gente? Tem hora que é difícil, viu? É, tem hora que é difícil a gente falar aqui, viu? Vamos pegar aqui a previsão do tempo de hoje. Vamos ver aqui. Horóscopo, deixa eu ver hoje. Frente fria avança no Paraná e tem risco de... Vamos ver aqui nesta segunda-feira. Vamos lá. Deixa eu ver se tem alguma outra coisa aqui. Vamos ver, mas eu acho que é essa aqui mesmo. Vamos pegar aqui. É isso aí, ó. A gente faz tudo ao vivo, tudo na hora também, tá? Que eu falo, a gente aqui não consegue fazer as coisas com tempo, não. Olha só, na nossa região de Itambé, Floresta, Maringá, né? E a Dr. Camargo, região aí, né? Os termômetros variam entre 20 e 28 graus, tá? É, entre 20 e 28 graus. Então, estão aí previstos 26,3 milímetros de precipitação concentrados em um período da tarde, tá, gente? Olha, tem bastante, é bastante chuva, hein? Período da tarde, segundo o Cinepar aí, entre as últimas horas e a madrugada da terça-feira, dia 22, a chuva também deve ser intensa e rajadas de ventos aí deverão ser moderadas as fontes aí fortes, né? De 47 km por hora, tá bom? E hoje não tem o mapa aqui para saber como é que vai ficar a semana da chuva aqui, tá? Hoje não tem, sempre eu gosto de ver o mapa, que tem um mapinha aqui, né? Daí hoje não tem, tá? Então pelo menos hoje diz que vai ter aí essa precipitação aí, né, de chuvas hoje aqui para nós aqui, né, de Maringá e região aqui, Floresta e também, né, Maringá e região aqui, de 26,3 milímetros de precipitação aí. Então, se você tá plantando aí, mete o cacete nesse trator aí. Ai, ai, ai, é isso aí. Vamos com música, gente, vamos com música. 988-37-4005. É o show da manhã. Vem essa música bonita, sonhei com você, milionário José Rico. Bom dia, Jailon. Bom dia também aqui, deixa eu ver aqui, a Lucileia Francisco. Bom dia, Silvana Azevedo. Bom dia, Nina. Bom dia, Rose da Creche. Bom dia também a minha amiga que tá ligadinha sempre conosco lá, a Rosilda. O seu filho casou, que bom, Deus abençoe. A Deza de Dr. Camargo, a Nina, aqui de Itambé, bom dia, a Judite Segantin, o Elias, alô Dona Divina, alô Nof, alô Rosa Berlato, bom dia a todos vocês aí. Alô meu amigo Elias, tá ligadinho aí? Que bom.

sei lá o que aconteceu aí com ele. Ele acordava e não via a mulher e sonhou com a mulher, né? Ai, ai, ai, aí danou, hein? 9 horas e 55 minutinhos, é o show da manhã.

0: Moçada gosta, agora são 9 horas e 59 minutinhos. Acho que dá tempo de tocar mais uma, né, produção? Dá tempo de tocar mais uma. Vamos tocar uma dance agora, pra poder animar essa manhã? Vamos pegar aqui, eu gosto de tocar umas músicas dance aqui, uns remix, né? Vamos tocar esse aqui, ó. É, Delizery, Voyage, Voyage, com Técnico House 2026. Essa música é versão 2026. Vamos lá? É o show da manhã até o meio-dia. Nós estamos por aqui fazendo companhia aqui no seu rádio. Bom dia, bom dia, bom dia!
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0: Essa é a versão 2026, o melhor do Dance Music que você ouve aqui.
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5: Oi, gente, tudo bem, docinho? Docinho de quê hoje? Vamos lá, um doce bem gostoso. Qual, produção? Doce de mamão. Docinho de mamão. Então tá, vamos lá. Hoje, delícia de segunda-feira, semana rolando, começando mais uma semana junto com você. E tô aqui pra trazer o segundo bloco do horóscopo de hoje. Vamos lá, bora? Alô, você de leão. Teu empenho, praticidade e produtividade no serviço prometem render melhores rendimentos. Ó, hoje é o seguinte, hein? Bons encontros e ótimas conversas até online, né? Relações tendem a evoluir, mas passar por uma mudança drástica também. Bora lá conciliar isso tudo, ok? No relacionamento, hoje o dia promete ser intenso. Só evite ficar fazendo cena, tá? Larga a mão, hein, chuchu? Número da sorte hoje é o 19, a cor dourado. Virgem. Teu lado prático e pé no chão tende a ganhar ares criativos, inovadores e avançados. Pode ser mais fácil criar e pensar para frentex, ajudando a rotina e encontrando soluções diferentes para as tarefas ou chabus também, ok? Ó, no relacionamento, sinal de mudança na dinâmica aí da relação e da intimidade. Mas, ó, elas tendem a te tirar da mesmice também. Faz um bem danado isso aí, viu? Número da sorte para você de virgem é o 51, a cor é o cinza. Libre amores! Hoje, a lua tá na casa 5, trazendo vibes mais do que gold, viu? Mais do que god. Além de esbarrar aí numa oportunidade inesperada, pode dar de cara com alguém que tende a abrir uma porta para você. Só segura o entusiasmo para não dar bode, né? A pessoa recebe uma notícia, já conta para todo mundo. Calma, chuchu, respira. Se tem um mozão, sair da rotina promete reacender a chama. Número de hoje para você do signo de Libra é o 27, a cor branco. Escorpião. Alô, alô, escorpiãozinhos! Hoje o signo de vocês... então tá naquele esquema, sabe aquele negócio de não falar muito? Hoje você tende a ficar mais quietinho, quietinha, né? Cuidado em ficar guardando tudo pra você ou deixar as pessoas no vácuo, hein? A mania de mandar também pode dar bode, controle-se. Calma, calma, oiê. Se tem um compromisso, seu lado prático tá on e tende a beneficiar conversas e planejamentos. Ok? Número da sorte hoje é o 53, a cor branco. E assim, ponto final. O segundo bloco já foi, hein? A gente volta daqui a pouco, a qualquer momento, falando aí pra Sagitário, Capricórnio, Aquário e Peixes. Continue com a gente aqui na melhor rádio do mundo, de todos os planetas e galáxias. Viajei agora, hein? Até daqui a pouco.
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3: Oba! Legal, turma! Estamos de volta com mais um bloco do Fofoqueira, atualizando você com as últimas tricotadas, os babados dos famosos nesta segunda-feira. E agora é sobre ela, Plim Plim! A TV Globo confirmou oficialmente o título da continuação da novela Avenida Brasil. Após especulações nos bastidores, a emissora carioca passou a adotar o nome Avenida Brasil 2 em seus documentos internos, encerrando as dúvidas sobre o projeto que dará sequência ao sucesso exibido em 2012. A nova produção tem estreia prevista para janeiro de 2027, ocupando a faixa das 21 horas após a exibição de Quem Ama Cuida. A escolha de manter o nome original, acrescido do numeral, busca reforçar a ligação direta com a trama de Nina e Carminha junto ao público. A produção contará com o retorno de personagens marcantes da época e a recontratação de integrantes do elenco original para dar continuidade à história no horário nobre da emissora carioca. Tô ansioso, hein? Rapaz, que grande sucesso que foi Avenida Brasil, não só aqui em nosso país, mas como em outros países vizinhos e outras regiões do planeta também. Enfim, vamos esperar, porque em breve vem aí, mais precisadamente comecinho do ano que vem, a Avenida Brasil 2. Eu aumento, mas jamais invento. Até daqui a pouco!
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1: Agora são 10 horas e 21 minutinhos, já estamos bem atrasados com a nossa mensagem, a correria sempre é grande, né? É que eu falo pra você, né? Mas vamos dar graças a Deus por estarmos aqui vivos, por estarmos ainda fazendo esse programa, né? Eu sei que é tão difícil, às vezes vocês falam assim, nossa, o Everson às vezes acaba na correria, não fala certas coisas, tal... E, na verdade, gente, eu não gostaria de fazer o programa do jeito que eu faço, sempre na correria, né? É difícil pra mim. Mas é o que tem, né? É o que tem pra hoje, como se diz. Mas tá bom, vamos agradecer a Deus, né? Por estarmos aqui ainda, de estar correndo. Às vezes vocês acham que a gente só fica na rádio na parte da manhã. Eu tenho que programar toda a rádio pra tarde, pra noite, pro outro dia. Na verdade, a rádio é quase o dia inteiro, né? Porque aqui eu sou programador, sou locutor, sou vendedor, recebedor, tudo. Documentação, tudo que toca na rádio, tudo que acontece na rádio, é tudo através de mim, né? Então, eu sou a rádio.

rádio, na verdade. E eu tenho que ouvir essa rádio o tempo todo. Às vezes você fala, ah, você ouve a rádio de dia. Às vezes até a Adriana reclama, você tá ouvindo essa rádio agora à noite também? E não sei o quê. Às vezes você tem que estar ouvindo para ver como é que tá, se tá tudo funcionando, tá tudo certinho. Então é o que eu digo, às vezes a gente tem que estar ali ouvindo para se parar. Opa, o maior ouvinte da rádio, acho que o número um sou eu, né? Eu sou o maior ouvinte da rádio. Por quê? Eu tenho que saber se está tudo funcionando certinho, se está tudo dentro dos padrões da rádio, se está tudo ok, né? Então é o que eu falo, fazendo algumas mudancinhas durante a programação, né? Colocando apoiadores novos, tirando apoiadores que já estiveram com a gente. Então é assim, não é fácil, né? Não estou reclamando não, agradeço a Deus por estar aqui, por fazer o programa para vocês, mas é correria demais. Agora chegando também finados, né? Já chegou muitas flores aqui para montar, muitas flores. A Adriana ontem, a Eloá me ajudou a montar um pouco ontem, que era domingo. Sábado também elas montou, ajudou a montar alguma coisa. Então eu falo assim, é muita coisa. As flores vêm todas desmontadas. Vem o galinho e as flores num pacotinho. Você tem que pegar e colocar, abrir os galinhos, colocar tudo dentro do galinho. Além das vezes a gente também ter que passar o soprador quente na flor que vem amassada, para poder ficar certinha, bonitinha. Então dá muito trabalho, porque a gente compra direto da importadora. Então quer dizer, a gente não compra montada, vem tudo desmontado e a gente tem que montar. Só que o preço a gente vende a preço de atacado, né? Então já estou aproveitando, fazendo a propaganda também das flores. Mas ainda estamos montando, tá, gente? Eu não coloquei preço em nada ainda. Estamos montando para colocar preço, para pôr, já vou pôr tudo no lugar já também. Então é o que eu falo, é muita correria, né? O que eu quero dizer para vocês é muita correria, é muita coisa para fazer ao mesmo tempo. E atendendo os clientes, e fazendo o programa da rádio, e uma coisa ou outra. Mas graças a Deus, Deus está nos dando saúde, está nos dando coisa boa, isso que importa para gente, né? Eu sei que às vezes eu gostaria de fazer esse programa com mais alegria, gostaria de fazer esse programa mais que nem eu fazia antes. Né, por exemplo, já falando de vocês, já tocando as músicas de vocês logo no começo do programa, mas aqui é muito difícil, muito difícil. Então eu deixo para depois da oração, para poder atender vocês, porque é muita correria. Vocês não têm noção, vocês não têm ideia, né? Ainda chega agora no final do mês, é mais tranquilo, mas no começo do mês, meu Deus, né? Porque final do mês é mais sossegado mesmo, né? O pessoal tá sem dinheiro já, daí quando recebe ali, passou do dia 5 ali, aí o vucu-vucu come. Mas graças a Deus, né? Graças a Deus é através da loja que eu vivo, não é através do rádio. 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Não é o rádio, ajuda, mas não é o rádio que me dê, que me sobrevive, que eu pago as minhas contas, né? 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Porque esse momento é um momento meu e de Deus e dos meus ouvintes, né? E eu falo assim que comigo não é só dinheiro. Comigo é a palavra do Senhor. Sempre falo que esse é meu pagamento. É o maior pagamento da rádio, tudo que eu faço durante o dia, durante a semana. Esse é meu pagamento da gente falar de Deus, falar do Senhor Jesus, né? Falar da palavra. E a gente recebe tantas mensagens aqui na rádio, como no meu Messenger, né? Ali no Messenger, no meu. É Messenger, né? Que fala ali no Facebook, né? Que ele. Nessa semana eu recebi também uma mensagem muito bonita. Então eu falo assim que só tenho palavra de gratidão e agradecendo a Deus por tudo e estar com saúde para estar fazendo o que eu estou fazendo aqui, que não é fácil, né? O Oliveira tem um programa dele, mas ele vai lá também, faz o programa dele lá de manhã. Ele também à noite chama o programa dele para outro dia, que nem eu faço também aqui, que nem hoje eu programei
uma fala aqui de oração no começo do programa, daí acabou não salvando, estava falando outra do outro dia. Então é assim, gente, rádio é assim, né? Ao vivo ela é desse jeito, né? Mas tá bom, vamos lá para a mensagem para o dia melhor de hoje, você que está ligadinho com a gente. A palavra de hoje é, olha só, presta atenção, hein? Lembre-se de que colhemos infalivelmente aquilo que houvermos semeados. Se estamos sofrendo, é porque estamos colhendo os frutos amargos das sementeiras errôneas do passado. Fique alerta quanto ao momento presente. Plante apenas sementes de otimismo e de amor para colher amanhã os frutos doces da alegria e da felicidade. Cada um colhe exatamente aquilo que plantou. Olha só essa mensagem de hoje, né? Então, ó, lembre-se de que colhemos infalivelmente aquilo que havíamos semeado. Então, se você está sofrendo, é porque estamos colhendo os frutos amargos das sementeiras errôneas do passado. E é bem isso, né, gente? Por isso que sempre eu digo assim, que a gente tem que agradecer a Deus todos os dias, tomar cuidado do que nós fazemos de mal para as pessoas, para alguém, porque um dia nós vamos pagar. Um dia a gente vai colher os frutos amargos que nós colocamos perante a vida dos outros. De repente você está por aqui ouvindo a gente, às vezes você está sofrendo por alguma coisa, às vezes você está passando por algum momento difícil, mas você já parou para pensar no que você está fazendo? Do que você está fazendo? O que você fez no passado? O que você fez alguém sofrer na tua vida? Às vezes a gente paga. E às vezes a gente fica aí falando certas coisas, né? Dizendo, olha, tal, né? Ninguém aqui paga, as coisas não pagam aqui não, que não sei o que, paga mesmo, é aqui que paga. Se você não pagar nessa vida, vai ser em outra. E as coisas é assim, né? Então nós colhemos aquilo que nós plantamos. Então por que você não plantar coisas boas na sua vida? Por quê? Por quê? Então plante coisas boas, plante frutos bons, que você vai colher frutos bons, né? Às vezes você fala assim, ah, eu não queria ter feito certas coisas com alguém, mas acabou que aconteceu. Aí é diferente. Aí você fez sem saber, né? Fez sem saber. Deixa eu recusar a ligação aqui, que eu nem sei quem está me ligando. Mas, então eu falo para vocês, gente. Às vezes as pessoas fazem algo para a gente também, que a gente fica nervoso, fica chateado, né? Mas a gente tem que perdoar, porque o perdão é de Deus. Se Deus nos perdoa, sabia que tudo que nós fazemos aqui, e se você ir lá pedir perdão para Deus, Ele perdoa a gente. Mesmo a gente ter feito mal para alguém, Ele perdoa. Mas se a pessoa ficou magoado com você, se a pessoa ficou com aquilo na mente, na cabeça, aquela pessoa vai jogar aquela energia negativa na tua vida a vida inteira. A vida inteira, a vida inteira. Você joga aquela energia negativa na vida daquela pessoa e na tua vida também, tá? Não é só na tua pessoa, não. Eu tenho certeza que quando alguém passa na rua que fez algo a você, você lembra. Que alguém te desafiou, que alguém te xingou, que alguém falou alguma coisa pra você, na hora vem aquele filme na tua mente, não é verdade? Não é verdade? Quando você vê alguém na rua que você conversava, que você era amigo, né? Então eu digo pra você. Então, as coisas são difíceis. As coisas são complicadas na tua vida. Então não é fácil, não é fácil.
Mas Deus sabe de todas as coisas. Deus sabe de todas as coisas. Deus conhece o teu coração. Sabe quem é você. Então, às vezes a gente faz alguma coisa para alguém, né? E às vezes alguém faz alguma coisa para nós também. Então, por isso que eu digo, faça o bem, não custa nada você fazer o bem. Alguém fez algo mal para mim, por que que eu vou pagar com maldade? Sendo que depois eu vou colher aquilo que eu replantei, o que a pessoa plantou para mim. Olha só, deu para você entender? Então você que está me ouvindo aí, às vezes a gente planta frutos amargos na nossa vida. E são sementeiras errôneas do passado. Então fique alerta quando é o momento presente. Deu para você começar a captar aquilo que eu quero te dizer? Então plante apenas sementes de otimismo, quer dizer, e de amor, para colher amanhã os frutos doces de alegria e da felicidade. Essa palavra está dizendo para você assim, ó, faça o bem para depois você colher o bem. Porque quando alguém passar por você e falar assim, ó, esta pessoa é uma pessoa abençoada, uma pessoa maravilhosa. Oi, tudo bem? Bom dia. Tudo bem? Boa tarde, boa noite. A pessoa vai passar sorrindo, falando bom dia para você, mesmo sabendo que, mesmo você sabendo que essa pessoa já fez mal a você e você não foi lá e descontou. Sabe por quê? Ó, eu vou fazer você entender agora. Se uma pessoa que fez mal a você, você não foi lá e não revidou, quem vai ficar envergonhado ou envergonhada? A pessoa. Ela, às vezes, vai passar, ou ele vai passar perto de você, e eles vão abaixar a cabeça de vergonha daquilo que fizeram a você um dia. Tá dando para entender? Então, a vingança, gente, não vale a pena. A vingança, ela é uma coisa que a gente não tem que ter. Se Deus não vinga de nós, se Jesus não vinga de nós, quem somos nós? Só que o universo, ele faz com que você aprenda. Deu para você entender agora? O universo faz com que você aprenda. Aquilo que você planta, você colhe. Aquilo que você faz nessa vida, vai acontecer algo com você lá na frente. É o universo, é a lei do universo, é a lei da colheita, e da planta e da colheita. Se você plantar um pé de limão, você vai colher limão. É azedo? É azedo, mas faz bem. Se você plantar um pé de veneno, uma fruta que dá veneno, você vai comer a fruta de veneno? Não vai, porque se você comer, você morre. Então é a mesma coisa. Então plante amor para colher amanhã os frutos doces da alegria, da felicidade. Cada um colhe exatamente aquilo que plantou. Deu para você entender? Deu para você começar a entender o que eu quero te dizer? Então comece a entender isso. Tudo que as pessoas fazem a você, não revide. Deixa de lado. Eu falo sim que é melhor você deixar a pessoa de lado, não ir visitar, deixar para lá, do que você ficar ali querendo se vingar de alguém. A pessoa que fez mal a você, um dia ela vai pagar. Um dia ela vai sentir na pele aquilo que fizeram a você. Por isso que eu falo, eu peço para Deus me perdoar todos os dias aquilo que eu fiz para alguém, né? A gente é errôneo também. Eu, antigamente, eu também era que nem vocês, muitas vezes. Claro que não estou generalizando, né? Mas eu também queria me vingar, eu também queria brigar, eu também queria fazer isso, fazer aquilo, fazer aquele outro. Mas não vale a pena. Vai adiantar? Vai resolver? Não vai. Então, o que eu falo para vocês? Perdoe e deixa o universo fazer a parte dele. Porque enquanto você
está aí, indo para frente, caminhando para frente, a pessoa que está olhando para trás, uma hora vai tropeçar e vai cair. Deu para você entender? Então é o que eu falo, não vale a pena. Plante aquilo que Deus colocou dentro do teu coração e faça a diferença na vida de alguém. E pronto, e acabou. Tenha alegria, não guarde mágoas de ninguém, entrega tudo para Deus, entregue para os espíritos protetores da tua vida, né? Cada um tem o seu jeito, cada um tem a sua maneira de pensar. E às vezes é o seguinte, às vezes o mal que você planta para outra pessoa pode voltar para você através do espírito protetor da outra pessoa também, sabia? É, porque você tem um espírito protetor, você tem alguém que te protege. E quando você faz mal para alguém, esse espírito dessa pessoa pode virar um espírito obsessor seu. É verdade. Então para com isso. Não resolve. Entrega tudo nas mãos de Deus. Deus sabe de todas as coisas. Nesse mundo, gente, a gente tem que ter amor ao próximo. E esse mundo é o que está faltando, é amor. Sabia? Às vezes eu ouço assim, nossa, você está conversando com essa pessoa que já te fez mal, Everson. Você está dando atenção para essa pessoa que já fez alguma coisa a você, Everson. Você está fazendo o bem para quem já te fez mal, Everson. Eu já ouvi muito isso. Eu falo, eu não guardo mágoa de ninguém, eu entrego tudo nas mãos de Deus, mesmo a pessoa ter feito mal a mim, eu vou fazer bem a essa pessoa, e pronto, e acabou. Entendeu? Eu ouço muito isso. Não tem mágoa de ninguém, nem quem me fez mal um dia, nada, nada, nada, nada, nada. Porque no mundo, nesse mundo que nós vivemos hoje, nós viemos para evoluir. E isso para mim é evolução, entendeu? Isso para mim é evoluir. E às vezes a gente acha que, ah, porque a pessoa já fez isso para você, ela vai continuar fazendo, não importa. Quem tá errando é ela, não sou eu. Quem está deixando às vezes de conversar não é ela, não sou eu. Quem está fazendo as coisas erradas é ele ou ela, não sou eu. É o que eu falei, eu também já fiz coisas erradas na minha vida, né? Eu peço perdão todo dia a Deus daquilo que eu já fiz também. Mas o arrependimento, ele é de Deus, ele te perdoa. Se você fez algo a alguém, peça perdão a essa pessoa, peça perdão a Deus. Peça perdão ao espírito dessa pessoa que está ali também, o espírito protetor dela, o dele. Então é o que eu falo, às vezes a gente erra na vida, mas a gente tem que aprender uma coisa, a poder fazer a diferença na vida do próximo. Nesse mundo a gente não tem que se vingar de ninguém, não tem que fazer nada de vingança, não podemos fazer a diferença na vida de alguém na vingança. Nós temos que fazer a diferença na vida das pessoas com amor, mostrar que você é diferente, que você gosta, que você não guardou mágoa, que você perdoou, que você fez a coisa acontecer diferente na tua vida. Deu para você entender? Então faça aquilo que Deus colocou na tua vida. Plante coisas boas, plante. Cada um colhe exatamente aquilo que plantou, é o que diz a palavra. E se você hoje estiver colhendo algum fruto, entenda que às vezes o que está passando da tua vida é o que você já fez para outras pessoas. Tá bom? Mas peça perdão a Deus, peça perdão às pessoas, que eu tenho certeza que Deus, ele vai te perdoar. Porque Deus é perdão, gente. Deus é amor. E enquanto nós tivermos Deus, nada na vida vai faltar. Vamos às nossas orações. Música.

Senhor meu Deus, meu Pai Santo, eterno Pai querido, eu venho, Senhor, nesta manhã te agradecer por mais um dia, por mais uma manhã abençoada, Papai, colocando, Senhor, tudo que é de bom na nossa vida, pedindo, Senhor, perdão às pessoas que nós fizemos mal um dia, agradecendo também pelo mal que as pessoas fizemos a nós, porque através da maldade que nós aprendemos e evoluímos, sabendo quem são certas pessoas na nossa vida. E quando o Senhor coloca certas pessoas nas nossas vidas e se mostra diferente, e a gente entende que aquilo foi um livramento que o Senhor nos deu, eu só agradeço, Senhor, cada livramento, cada pessoas más que queriam o meu mal, queria o mal de cada um que estavam aqui nos ouvindo, Papai. Que podemos, Senhor, a partir de hoje, agradecer mais um dia de bênção, um dia de coisa boa na nossa vida. Agradecendo, Paizinho, pelos frutos amargos que nós colhemos um dia, das sementeiras errôneas que nós erramos, mas através disso nós evoluímos e aprendemos. Obrigado, Papai, pelo alerta que o Senhor nos deu. Mas não podemos guardar mágoa. Não podemos deixar de perdoar certas pessoas na nossa vida, Paizinho. Porque eu sei que o Senhor é perdão. E quem somos nós a não perdoar os teus irmãos, os nossos irmãos, os seus filhos? Que nós podemos, a partir de hoje, plantar frutos doces e trazer alegrias de felicidade, e cada um colhe exatamente aquilo que plantou. E eu quero, Senhor, a partir de hoje plantar frutos bons, agradecendo a Deus por sempre estar conosco todos os dias, em nome de Jesus Todo-Poderoso. Eu te peço, Paizinho, nos livre de todo mal, de toda inveja, de tudo aquilo, Senhor, que não presta, de tudo aquilo, Senhor, que possa vir até a nossa alma, o nosso dia a dia, Senhor, nos livre, Papai. Que Deus possa estar nos abençoando quando sairmos de casa, quando vamos trabalhar, quando vamos levar os nossos filhos para a escola, que proteja quando nós deixamos nossos filhos, que Deus possa estar protegendo, Senhor, livrando e eles de todo mal, Senhor, de toda inveja, de todo olho gordo, Papai. Que Deus possa estar nos protegendo e plantando coisas boas e colhendo frutos bons, frutos doces das sementeiras boas que nós plantamos. Em nome de Jesus Todo-Poderoso, eu agradeço por mais uma mensagem, por mais uma manhã, Papai, de coisas boas nas nossas vidas. Obrigado, Senhor, pela saúde, por estarmos aqui todos os dias, de segunda a sexta, falando com as pessoas, mas de sábado, de domingo a domingo, nessa rádio, programando, nos dando saúde para estar fazendo a programação dessa rádio acontecer. Agradeço a todos os ouvintes, que Deus possa estar todos os dias com cada um de vocês. Em nome de Jesus, Todo-Poderoso, amém, amém. Padre Reginaldo Manzotti, a tempestade vai passar. 10h46.

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2: Fala, gente! Nós estamos chegando aqui na nossa rádio preferida. Maravilha de programação, né, Chuchuzinho? Tudo bem com você? Como é que tá? Tudo certo? Tudo beleza? E bom, né? Segundamos mais uma semana e, claro, né, setembrão tá indo embora, gente. Vamos lá pra penúltima semana de setembro. Hoje é dia 21, né? E a gente traz aqui notícias do mundo dos famosos. Eu fiquei ligado aqui no que rolou, no que essa galera aprontou e trago pra vocês. Ó, e a primeira informação do mundo dos famosos, né, de hoje, é sobre um show da cantora Gloria Groove. Gente, um baita susto, hein? Interrompeu por alguns instantes a tranquilidade do show da Gloria. A cantora se apresentava em um festival em Viçosa, lá no estado de Minas Gerais, no sábado, quando parte de uma estrutura localizada no fundo do palco se desprendeu. O problema aconteceu justamente durante a performance de Ioiô e acabou levando dois bailarinos ao chão. Olha que coisa, hein? O detalhe é que Gloria não percebeu imediatamente o que tinha acontecido atrás dela e continuou a apresentação. Enquanto isso, os profissionais da equipe de segurança correram para atender a ocorrência e controlar aí a situação. Pessoas que estavam no festival registraram, né? O momento e os vídeos rapidamente começaram a circular nas redes sociais. Mas ó, calma, viu? Porque apesar do susto, a história terminou bem. A assessoria da Gloria confirmou ao site G-Show que os dois bailarinos estão bem e que ninguém ficou ferido. Graças a Deus, né, gente? A equipe informou que parte da estrutura do palco cedeu durante a apresentação, mas os profissionais envolvidos passam bem. Gloria também não precisou interromper, né, o show. Enquanto a equipe resolvia a situação nos bastidores, a cantora seguiu normalmente com o repertório. Ou seja, foi aquele momento de tensão que assustou quem estava por perto, mas finalmente terminou apenas com um grande susto mesmo, sem feridos, né? Que bom. Mas ó, tomar cuidado com essas estruturas, hein? Que coisa. E o nosso Fofocando, gente, volta já. Nós vamos trazer aqui uma notícia que chamou atenção nesse final de semana sobre Ana Castela e Gustavo Mioto. Teve uma interação na rede social. E aí você já viu, né? Hã? Os fãs ficaram... ficaram todos aí com aquela sensação, aquela esperança de retomada de relacionamento. Será, gente? Eu vou contar pra vocês. Daqui a pouquinho, então, continue aqui na nossa rádio. A gente se fala, a gente volta a qualquer momento nesta segunda-feira. Segura aí.
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3: Muito bem, estamos de volta. Reta final do Fofoqueira desta segunda-feira, dia 21. Último bloco no ar. Então bora tricotar, porque eu não sou fofoqueiro. Eu sou é bem informado, meu chapa. Após residir por 11 anos em Orlando, nos Estados Unidos, João Liberato, filho do Gugu, mudou-se em definitivo para São Paulo. O filho de Gugu Liberato estabeleceu residência na mansão onde o apresentador viveu durante anos, localizada em Alphaville, área nobre da Grande São Paulo, passando a morar sozinho nessa propriedade. A mudança marca uma nova etapa na vida do jovem, que agora vive distante da mãe, das irmãs e do círculo social construído no exterior. Entre os ambientes do imóvel, o escritório utilizado por Gugu permanece preservado no mesmo formato deixado pelo comunicador ex-Record e ex-SBT. O retorno definitivo ao país ocorre em meio à reorganização da rotina pessoal e o acompanhamento dos assuntos ligados ao legado do apresentador. No Brasil, eu aumento, mas jamais invento. E o nosso Fofoqueira desta segunda, dia 21, fica por aqui. Amanhã, terça, tem mais. Desejo uma maravilhosa semana pra você. Tudo de bom, cuide-se bem e até amanhã!
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2: Agora são 11 horas e um minutinho, 11 e 1, nesta manhã abençoada, sempre trocando as melhores músicas, atendendo já os ouvintes a partir de agora, começando...
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2: Começando o Alô, toca aí, a partir de agora, alô minha amiga Rosa Berlato, tá ligadinha com a gente, bom dia minha amiga, tá tudo certo por aí, como é que você tá, tudo tranquilo? Que bom ter a companhia de vocês, bom dia!
4: Bom dia, Everson Gaspar, tudo bem?
2: Graças a Deus, e vocês?
4: Aqui, tudo bem, graças a Deus.
2: Que bom, fico
4: eu
2: feliz.
4: Eu queria vir o louvor com a Aline Barro.
2: Ah.
4: Não há Deus maior. Eu te ofereço para toda a minha família, para minha filha Maria, meu filho Luciano, para todos os meus netos, para todos os ouvintes, que Deus abençoe todos com as bênçãos de Deus. Ofereço para você, para Adriana, para a filhinha de vocês, a Iluá.
2: Obrigado,
4: que vocês
2: agradece.
4: Tenham uma segunda-feira muito abençoada.
2: Amém.
4: Um dia coberto com as bênçãos de Deus. Sempre agradecendo ao nosso Deus pela viagem que nós fizemos, que o Senhor teve no controle, nos guardando, livrando de todos os perigos.
2: Que bom.
4: Fomos em paz, chegamos com as bênçãos de Deus.
2: Amém.
4: Foi uma viagem muito abençoada, visitei meu filho, minha nora, minha cunhada e todos os parentes de lá. Eu só tenho que agradecer ao nosso Deus pela essa bênção maravilhosa, por essa viagem abençoada. Obrigado, Gaspar, por me atender.
2: Imagina.
4: Que Deus continue lhe abençoando grandemente a sua vida e toda a sua família. Até amanhã, se Deus quiser.
2: Até, minha querida. Deus abençoe você também. Obrigado pela audiência de vocês. Obrigado por sempre estar ligadinhas e acompanhando a nossa programação. Que bom que foi boa a sua viagem, né? Isso que é importante, né? A gente poder sair um pouquinho, visitar os filhos, netos, a esposa do filho, todos aí. Que Deus possa estar sempre abençoando vocês, Rosa. Tudo de bom, viu? Obrigado pelo carinho de sempre, por sempre estar acompanhando a nossa programação. Mandar um abraço lá pro meu amigo Onofre Pedreiro, que tá ligadinho com a gente. Fiz uma brincadeira no programa do Renatinho, perguntando como é que é a pergunta mesmo, o que é o ônibus fazia na chuva, por que, que o ônibus pegou a chuva, eu não lembro certinho agora, né? Mas porque a chuva era passageira. Eita nós, é isso aí, tá certo. Alô, minha amiga Divina, tá ligadinha com a gente também, bom dia, minha querida, tudo certo por aí? Bom dia, tudo tranquilo? Que bom ter a companhia de vocês aqui, dona Divina, seja sempre bem-vinda, tá? Deus abençoe você também, o Onofre também, a família dele, a esposa, tá sempre ligadinhos com a gente também. Quem tá acompanhando a gente também, o meu amigo Elias Aparecido dos Santos, tá acompanhando a gente aqui de Itambé, bom dia.
5: Bom dia, Gaspar, Deus abençoe teu dia, seu e da tua família, pois toca o Madonna aí.
2: Opa, vamos tocar pra você um modão já já pra você aqui, meu irmãozinho. Obrigado pela audiência. Quem tá ligadinho também, quem tá ligadinha com a gente também é Edna Virtuana. É Edna, tá tudo certo por aí? Tudo tranquila? Que bom, já tomou o cafezinho da manhã, já tá fazendo um almoço, tá pensando já em almoçar. Eita, nós. Daí quando a gente almoça, Edna, a gente fala assim, você já comeu? Daí você fala assim, já tô comido. É, fala, já tô comido. Fala, mas é a comida, tá? Um abraço pra você, Edna. Tudo de bom. A Judite Segantin também tá ligadinha com a gente. Alô, Judite, bom dia.
6: Bom dia, tudo bem? Que você tenha um dia abençoado, todos nós, beleza?
2: Beleza, minha amiga. Obrigado pela audiência de vocês aí. Um forte abraço pra vocês aí, tá? Obrigado pela audiência. Agora são 11 horas e 4, 5 minutinhos, mudou o digital. Vamos lá, tocando essas músicas aqui. A minha amiga tá pedindo a música aqui, Marcelo Teodoro, Canarinho Malandrinho. A minha amiga que tá ligadinha com a gente lá, a Edna Virtuan, tá? Mas vamos lá, vamos tocando música pra você. É o show da manhã.
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1: É o Show da Manhã, é mais alegria no seu rádio, mais alegria ter você comigo aqui nessa manhãzona maravilhosa. Quem pediu música pra mim foi a minha amiga Rose lá da creche. Alô Rose, bom dia, tudo certo por aí Rose? Tudo tranquilo com as meninas também? Bom dia a todas as meninas da creche que estão acompanhando a nossa programação. Se possível, toca uma música pra gente aqui da creche, Milionário José Rico, Corpo e Alma, obrigado. Eu que agradeço, Rose, um forte abraço pra todos vocês aí, obrigado, que Deus possa estar abençoando, dê uma ótima e maravilhosa semana pra todos vocês aí, viu?
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1: Vem Milionário José Rico, Corpo e Alma, é o Show da Manhã!
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1: Fala, meus amores, minhas amoras. E aí, chuchuzinho, tudo bem? Vamos lá, porque estamos aqui, temos a última, a penúltima de hoje do Fofocando, né? Hoje é segunda-feira, dia 21 de setembro. E, ó, a gente vai falar sobre uma notícia do fim de semana que movimentou muito as redes sociais, que foi sobre Ana Castela e Gustavo Mioto. E, ó, a gente vai falar sobre uma notícia do fim de semana que movimentou muito as redes sociais, que foi sobre

0: Criada por ele, né? Gustavo Mioto. O cantor, gente, viu a publicação e ainda repostou o vídeo no próprio perfil. Aí pronto. Bastou isso para os fãs começarem a imaginar uma possível volta. Essa galera também tem uma imaginação, né? Nos comentários teve de tudo. Teve gente pedindo a volta dos dois, internauta chamando a Ana de atacante. E até fã dizendo que não estaria preparado emocionalmente com a reconciliação dos dois, viu? Mas calma, calma, calma, porque até agora não tem confirmação de que eles estejam reatando, né, gente? O que houve foi essa troca de interação nas redes sociais entre dois cantores, amigos e tal, né? Música nova, dando uma força pra ele, ela tem uma força gigante nas redes sociais, né? A Ana e o Gustavo tiveram um relacionamento cheio de idas e vindas e terminaram pela última vez lá em dezembro de 2024. Desde então, né, cada aparição dos dois juntos ou uma possível interação já acaba aí virando assunto. A Ana viveu ainda um breve romance com o Zé Felipe, enquanto o Gustavo Mioto não assumiu publicamente relacionamento com ninguém. Agora fica a pergunta que os fãs estão fazendo. Será que é só amizade? Será que a Viúva Negra foi um recado? O que vocês acham? Conta lá, vai! E o nosso Fofocando volta já já para contar uma notícia para você do Leonardo, gente. Vocês acreditam que o Leonardo tá mais de 20 dias sem beber nada de álcool? Pois é, isso é quase impossível, mas tá acontecendo, viu? E isso aí virou assunto nas redes sociais, teve zoação, o filho dele deu um presente pra ele. Daqui a pouco eu conto. Então continue aqui, a gente volta daqui a pouco com a última de hoje do nosso Fofocando pra começar muito bem a semana e você fica antenado, antenada em tudo que rola no mundo dos famosos, que também faz parte, né? Se liga, continue com a gente. Eu volto a qualquer momento.
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3: Bom dia, ouvintes da 105,9, aqui o Tubarão Esporte. Hoje é campeonatos regionais e também Copa Libertadores, também semifinal da Libertadores e também Campeonato Brasileiro. Campeonato Regional que domingo agora teve a segunda rodada do Campeonato Municipal de Futebol de Campo em Floresta e a gente estava lá transmitindo pela TV Tubaré no YouTube. É, rapaz, o Boa Sorte jogou com o Juventus e acabou perdendo. Boa Sorte perdeu de 8-1. Menino do céu, é uma goleada, né? E a equipe do Gás também ganhou de 9-1. Você tá doido, foi muita goleada, foi lá, né? Mas nós estávamos lá transmitindo pelo canal na TV Tubaré no YouTube. E também amanhã tem rodada do campeonato de futsal em Itambé, campeonato municipal. Nós também vamos estar transmitindo pela a TV Tubaré também, a 105,9, a nossa rádio, né? Campeonato Brasileiro que o Flamengo, mais uma vitória do Flamengo, recebeu o Bragantino, ganhou de 2-1. O Grêmio recebeu o Palmeiras. Palmeiras com tudo na mão, jogando bem, não conseguiu ganhar, ficou no 0-0. O Flamengo aumentou 3 pontos na frente aí. Agora o Flamengo que estava 9 pontos atrás do Palmeiras, hein? E agora está com 3 pontos na frente. Piso pro Palmeiras, que não podem pensar em perder, torcer pro Flamengo perder, né? O São Paulo recebeu o Inter, ganhou de 1-0, não amarra, mas ganhou, né? O Atlético Paranaense voltou a ganhar 2-1 no Bahia, né? E o Corinthians, né? O Corinthians perdeu em casa de 3-1 pro Fluminense, a torcida revoltada, quebrou o alambrado e situação difícil do Corinthians, né? Complicado, o Santos acabou ganhando de 1-0 do Remo. Né? E assim vai o Campeonato Brasileiro. Na Libertadores, que ficou Palmeiras e Fluminense, e Flamengo e Estudiantes, que também já na próxima semana, e talvez já tenha a semifinal da Libertadores. Né? O Maringá ganhou, né, de 1-0. Maringá está em segundo lugar com 6 pontos. Em primeiro lugar, está o Botafogo, não sei certinho. Mas Maringá está em segundo lugar, já classificando para as quartas de finais da Série C. O Londrina perdeu mais uma, né? Complicada situação, está no rebaixamento. Amanhã a gente fala tudo.

0: tudo sobre a Série C, Série B e a Série A do Campeonato Brasileiro, né? 105,9, trazendo o melhor do esporte para você.
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12: 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Agora são 11 horas e 27 minutos. 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

0: Essa aí também, FM 105,9. Agora são 11 horas e 33 minutos nesta manhã. Tá fazendo almoço aí, dona de casa? O almoço tá pronto já ou não? Eu tô com fome hoje, viu? Não sei o que tá acontecendo. É que eu falei, a gente fica fazendo regime, depois você emagrece um pouco, aí você quer comer tudo, rapaz do céu. Que difícil fazer regime, né? Ah, aí você vê coisa gostosa, quer comer. Ai, ai, ai. Aí é duro, hein? Meu Deus do céu, viu? Ah, sorte do Renatinho, Renatinho, que você é magrelo, né? Mas você fuma também, daí ajuda também, né? Mas eu não vou fumar, não. Não vou fumar, não, né? Eu já levo o fumo direto. Agora, fumar ainda, Deus me perdoe, viu? A mulher toda hora dando um fumo na gente, e aquela coisa toda. Ixi, nossa. É, rapaz, mulher braba, tá doido? Deus o livre, viu? Não é fácil, não, viu? É... Mulher braba pra caramba, ela fala assim: como é que você tá hoje, Gervis?
1: Doce, doce como mel.
0: Então vai lavar a louça, ela fala. Ei, ai, ai, aí danou tudo, viu? Aí fala: eu não vou lavar a louça, não. Ela fala assim pra mim, ó:
1: tome vergonha.
0: É, tome vergonha. Fala: só vou lavar a louça se mais tarde tiver isso, ó.
2: Taca-lhe pau nesse carrinho, Marcos.
0: Ah, e aí você vai ver, a louça já tá lavada na hora. Corre pra lavar, meu Renatinho. Corre pra lavar na hora a louça. Ai, ai, ai, viu? Aí eu, meu Deus do céu, viu? Ah, Jesus. Ah, bom, vamos com música. Parar de besteira, né? 11 horas e 35 minutinhos. 11h35 é o show da manhã. Vamos lá ver quem tá mandando alô pra nós aqui. É, deixa eu ver aqui. A Lucileia Francisco tá ligadinha com a gente, né, Lucileia? Que bom ter tua companhia sempre. É, quem mais aqui? Meu amigo Jailon Pinturas. Alô, Jailon Augusto Pinturas. Bom dia, abençoada semana. Obrigado, meu amigo. Tudo de bom pra você aí, tá? É isso aí. É, quem tá ligadinha também é a Emília aqui de Itambé. Alô, Emília. Bom dia, Emília.
3: Bom dia, Gaspar. Tô aqui na escuta.
0: Que bom.
3: Tudo bem?
0: Que bom. Bom, tudo bem, tô graças a Deus.
3: Mas estou escutando todos os dias.
0: É?
3: Eu peço que você, aí, se der tempo, você rodar para a minha Aureliana Dourado. Na alegria e na dor. Peço para mim mesmo, para minha irmã Aparecida, para minhas primas Janice, para meu primo Geraldo. Para todos que estão ouvindo, para você, tá? Boa semana para nós todos.
0: Amém, nós todos.
3: Para todos que estão ouvindo também, Floresta. Bom dia, Gaspar.
0: Ô, produção, por que é que você pôs essa música do Pica-Pau Amarelo? Não, eu não acredito numa coisa dessa. Por que que você pôs essa música de fundo? Porque a Emília não é a Emília do Cido Pica-Pau Amarelo, não, rapaz. É outra Emília. Ah, meu Deus do céu. Você gosta de zoar com os outros, não é? Ah, pelo amor de Deus.
4: Ai, como eu fico nervoso.
0: Não, produção, não pode, produção. Ó, é. Fica, colocou a música do Sítio Pica-Pau Amarelo pra você, Emília. Você acredita num negócio desse? Não é a Emília do Sítio Pica-Pau Amarelo, é outra Emília. Ah, produção, olha, vou falar. É, pelo amor de Deus. Ô, Emília, perdoa ele aqui que ele é muito besta, viu? É muito besta, ele gosta de ficar zoando com os outros, viu? Mas nós vamos zoar com você também, produção, pode deixar. Vamos zoar. Troca essa música aí agora, vai. Coloca a música do telefone que é melhor. Isso. Ah, meu Deus. Vamos tocar a música da Emília Aurelina Dourado, na alegria e na dor. Vamos tocar pra você, minha amiga. Tá ligadinha com a gente também aqui, Aparecida, Eva Aparecida, tá acompanhando a gente também. Bom dia.
5: Pai, bom dia, bom dia. Que Deus abençoe a segunda-feira abençoada. Que Deus abençoe você, a Luá, a Adriana. Que Deus abençoe grandemente. Que Deus abençoe meus filhos, meus netos, meu genro. Toca pra mim, Gaspar. É... Que o Negro Sorimões. Alô, meu querido.
6: Da Ceilândia pro Jodeu Coelho.
0: É nesse que é isso aí, produção, também?
6: Hã?
0: Pra mim ouvir? Pera aí então, deixa eu ouvir.

0: só porque o pessoal chama Eva do Chapéu, você vem colocar a música do peão, do chapelão também, produção. Mas você tá cheio de graça hoje, hein? Pelo amor de Deus, viu? Ah, ô Eva, aí ó, tá vendo? Tá zoando você também. Você acredita num negócio desse? Pelo amor de Deus, esse bicho é sem vergonha demais, viu? Pelo amor de Deus. É isso aí. Para com isso, produção. Para com isso. Vamos tocar música, vai, troca essa música aí. Vamos tocar a música da Emília lá, viu? Mas não é do Pica-Pau Amarelo, não, gente. Não é, não. É outra Emília. É o povo sem vergonha.
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0: 2:43 minutinhos, você que tá ligadinho com a gente, que bom ter a tua companhia aqui na Itambé FM. Quem tá ligadinho com a gente aqui é o meu amigo Antônio do ônibus. Alô, seu Antônio, tá acompanhando a nossa programação, bom dia.
1: Ô, Gaspar, bom dia, Gaspar.
0: Tudo toma certo aí, não?
1: Ouvindo sua programação, toma aí na FM também.
0: Hã? Bom demais.
1: E a Ivone aqui, ó. Vamos aqui.
0: Agora oi, Ivone, bom almoçar, dia.
1: Né? Tava lá mexendo na horta lá, tratando as galinhas.
0: Eita, aí sim.
1: Ô, Gaspar, ó, toma aí. Eu queria ouvir aquela música, Meu Paraná Querido, Milionário Zé Rico aí.
0: Vamos tocar pra você.
1: Pô, aí pra nós escutar, do nosso Paranazão aqui. E também oferecer para você, para os ouvintes, né?
0: Daqui do
1: Itambé e da nossa região. Tá louco, Gaspar? Puder, manda aí para nós.
0: Tá beleza, um dá um abraço na esposa, no filhão aí, todos aí. Obrigado pela audiência de vocês. É isso aí, tá certo, tá trabalhando, mexendo na horta. Né? A pessoa já aposenta, já faz uma horta, né? Já cria as galinhas também. Aí é bom demais, hein? Tem galinha que bota ovo aí ou não? É, tem uma bom, as botadeiras é bom também, né? Aí já tem um ovinho também pra fazer na hora do almoço, um zoião, que nem se diz, né, Antônio? Ai, ai, ai, é bom demais, né, gente? Bom demais da conta. A Emília não liga pra brincar, não. Ela fala assim, Gaspar, olha aqui que ela falou, ó.
2: Obrigado, Gaspar. Não, não importa que eles brincam com meu nome, não. Meu nome é de Rica.
0: Ó, nome
2: novela
0: de Rica.
2: É a Emília, novela. Tem mais duas Emílias que eu vi no Face.
0: Verdade.
2: É a Emília que trabalha no Pica-Pau, ela é rica.
0: É verdade.
2: Ela é de Rica.
0: Verdade.
2: Fala pra eles que eles é o Joãozinho e a Maria. Se for casado. Ai, ai. Não importa não, Gaspar. De boa. Sou de boa, graças a Deus.
0: Obrigado, Emília. É tudo brincadeira, só pra alegrar nossa manhã. Daí nós fica brincando com todo mundo aqui. Nós já brinca com a Eva do Chapéu também. Nós já brinca com a Emília. E assim a gente vai brincando com todo mundo aqui, né? Bom demais da conta, tá? Mandar um abraço lá pro Geraldo de Brito. Mandar essa música aqui do Goiânia e Paranaense. Meu recanto, meu paraíso. Não, peraí, tá errado. É Meu Paraná Querido. Meu Paraná Querido. Deixa eu achar aqui. Peraí, acho que tá errado aqui. Peraí. Eu coloquei a música errada aqui. É Meu Paraná, né? Meu Paraná. Deixa eu colocar aqui. Paraná. Eu toquei a música errada. Goiânia e Paranaense. Deixa eu ver aqui. Ué, Paraná. Deixa eu ver aqui onde que tá. Aqui eu tinha essa música aqui. Paraná. Querido. Querido. Vamos ver aqui, aqui, ó, Milionário José Rico, achei ela aqui. Eu ia trocar errado, hein, olha só, ainda bem que eu li antes, né? Mandar essa música lá pro meu amigo Geraldo de Brito, que tá ligadinho. E vou mandar essa música também lá pro Elias Aparecido, tinha pedido modão. Já vou aproveitar e já vou mandar pra ele também, tá bom? Obrigado pela audiência. Mandar um bom dia lá pra Nina, aqui de Itambé, pra Silvânia Azevedo também, que tá ligadinho com a gente. Da Silvana, como é que você tá? Tudo certo por aí? Lá pra Deza, de Doutor Camargo, pro Valdionor Queiroz. Alô, Valdionor, bom dia.
3: Bom dia, meu amigo. Bom dia, bom dia.
0: Bom dia.
3: Aquela alusão pra gente aí, que você manda pra gente aí, valeu? Pois é. Não sei se tá no seu oral ou se tá no oral do outro aí. Mas qualquer coisa, estamos aqui, ouvindo a rádio, valeu? Manda uma musiquinha sertaneja pra nós aí, valeu? Qualquer música sertaneja, se mandar pra nós, tá bom demais. Valeu, valeu.
0: Vamos tocar isso aqui, ó. Milionário José Rico pra você, Paraná querido. Obrigado pela audiência, tá? Obrigado por sempre estar ligadinho com a gente aí. É, né? Tá acompanhando sempre a gente aí, que bom. Mandar essa moda lá pro Renatinho também. Falou, ele não gosta de música sertaneja, eu gosto de dance. Mas o Renatinho falou assim, não, mas tá bom, pode ser essa mesmo. Alô, Rosilda, bom dia, tudo certo por aí ou não? É isso aí. O Everson Gaspar quer ouvir uma música, Anjos do Resgate. Será que é esse nome da música? Anjos do Resgate, do nome do cantor, dos cantores, né? Mas eu vou pesquisar pra você aqui, tá bom? Acho que não vai dar mais tempo também, já é 11h51. Já não vou conseguir atender mais muita gente aqui. A Vanderleia também tá ligadinha, a Dona Dalira também tá acompanhando a gente, né, Dona Dalira? Bom dia, tá tudo certo por aí ou não? Tudo tranquilo? Que bom ter a companhia de vocês. A Aparecida da Silva também tá ligadinha, né, Aparecida? Bom dia.
2: Eu também tô ligadinha, tá? O rádio pegou agora um pouquinho, eu tô ouvindo.
0: Opa, que bom.
2: Deus abençoe seu dia, tá bom? Deus abençoe.
0: Amém, minha querida, obrigado. Deus abençoe a Aparecida. Aparecida apareceu, gente. Oh, coisa boa, o rádio tá funcionando. Comprou um rádio novo, menina. Um rádio novo é baratinho. Tem um rádio aqui de R$60, é muito barato demais. Vixe, nossa. E digital ainda, não é nem analógica, é digital ainda. É baratinho demais um radinho hoje, né? É, tá bom demais. Vamos lá, gente, vamos lá, vamos com música pra você, tocando um Milionário José Rico. Meu Paraná querido, na verdade é Paraná querido, pedido do meu amigo Antônio do ônibus. Alô Ivone, bom dia a todos vocês aí ligadinho com a gente. Ivone Gino também acompanhando a gente.
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1: Fala, meus amores, minhas amoras, tudo bem, docinho de abroba, chuchuzinho? Vamos lá que hoje é segunda-feira, 21 de setembro, fofocando aqui com a última de hoje, muito prazer. Se você não me conhece ainda, eu sou o Cauê e eu tô com você aqui de segunda a sexta-feira com o nosso Fofocando, na nossa rádio. E a última de hoje é sobre o Leonardo. Gente, a família do Leonardo não perde uma oportunidade para fazer piada, né? Nem quando o assunto é uma conquista importante. A Poliana Rocha, a esposa, usou as redes sociais para comemorar que o marido está há 21 dias sem consumir bebida alcoólica. O cachaceiro Leonardo faz 21 dias que não bebe. Vocês acreditam nisso? Bom, a esposa empresária contou que já percebeu mudanças no dia a dia do cantor, viu? E revelou estar orgulhosa do esforço dele. Segundo o Leonardo, segundo a Poliana, né? O Leonardo estaria mais leve, mais saudável, encarando o desafio pela frente aí. Mas aí entrou o Zé Felipe na história. Aí não dá nem pra parar de beber com essa família, viu? Jesus! Só quem sofre com a bebida, a gente tá falando aqui de uma coisa legal, tá? Uma notícia engraçada, mas bebida é um problema na vida de muita gente, hein? Só quem sofre com isso sabe, né? Bom, o filho do cantor apareceu nos comentários e soltou uma provocação. Ele falou assim, ó, agora é só tomar uma pra comemorar. Aí, ajuda aí, meu! Bom, claro que a internet não perdoou, né? O comentário viralizou, teve gente que brincou aí com ele, teve gente que ficou bravo, né? Enfim, teve gente que disse que o Zé pode até perder a mãe, mas não perde a piada. É verdade, né? E olha que a relação do Leonardo com a bebida é antiga, né, gente? A gente sabe, o próprio cantor já contou que começou a beber com 10 anos de idade, né? Quando trabalhava na roça e convivia principalmente com os adultos. Ao longo da carreira, ele também já falou abertamente sobre o consumo de álcool e até brincou dizendo que a cachaça fazia parte da sua essência. E o detalhe curioso é que ele está há 3 semanas longe do copo e continua associado a marcas de bebidas alcoólicas, né? Se essa pausa vai ser definitiva ou não, o cantor, Poliana, ainda não disseram, eles não confirmaram. Por enquanto, a cena de agora é essa. Poliana comemorando, Leonardo focado e o Zé Felipe, bom, Zé Felipe sendo Zé Felipe, né, gente? Fala a verdade. Ô, Zé, ajuda aí, meu rapaz. E o nosso Fofocando vai ficando por aqui, ó. Eu volto, tá bom? Amanhã, no mesmo horário, aqui na nossa trazendo notícias do mundo dos famosos pra vocês. Boa semana, chuchu! Ótimo resto de segunda-feira e até amanhã, terça. Tchau, fui!
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12: É isso aí, é o Show da Manhã e mais sucesso para você, gente. 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
2: É isso aí, a partir de agora você vai ouvir o melhor do flashback pra você, você que gosta aí do flashback. Nós estamos aqui pra atender o teu pedido, né? Você que tá ligadinho com a gente, que bom ter sempre a tua companhia aqui na Itambé FM. E vamos começar com essa aqui, ó.

0: Isaí També.
1: Na sequência vem DJ Agostinho, La Passion. Agora meio-dia e sete, aos clássicos da Itambé. Estamos detonando pra você.
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1: Essa eu vou mandar lá pra Deza, de Doutor Camargo. Alô, Deza, alô, Renatinho. Tá ligadinho aí? De sabadão tem DJ Renatinho na programação, hein? A partir

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É isso aí, gente. Eu tô indo embora. Graças a Deus, mais um dia vencido, né? É isso aí. Mais uma manhã vencida, né? Agora tem a parte da tarde. Olha, eu quero desejar pra você uma tarde muito abençoada, uma tarde de muita coisa boa pra você, tá? Muito obrigado pela audiência.

0: Muito obrigado pelas participações. Olha, só tem palavras de gratidão na vida de cada um de vocês, na minha vida. E você aí que tem uma ótima, né, uma ótima tarde, um gostoso dia, na verdade, tá bom? Olha, até amanhã. Amanhã a gente tá de volta a partir das 9 da manhã. A partir das 6 horas da manhã tem Oliveira Júnior. E a partir das 9 nós estamos aqui. E não esquecendo você que gosta dos clássicos daí também, a partir das 7 horas da noite, volta com muita música bacana pra você, tá bom? Gente, eu tô indo embora. Fiquem todos com Deus. Até amanhã, se Deus quiser. Tô indo embora, tchau, tchau. Patimbo, eu vou. Tô indo embora, tchau, tchau, gente. Fica com Deus, que Deus abençoe cada um de vocês. Tô indo. Tchau, tchau, fiquem todos com Deus.
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0: Tchau, tchau, Eva Berce. Eva Berce sempre desejando tchau pra gente aqui no finalzinho do programa, né? Obrigado pela audiência, minha querida. Todos vocês aí, muito obrigado. Tchau, tchau. Fui até amanhã, se Deus quiser. Fique agora com The Best of Time, Alexandre Garcia, 11 minutinhos. E já já tem muita música bacana na par da tarde toda aqui. Um abraço pra você.
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8: Olá, minha amiga, meu amigo. Bom, vocês todos sabem que pais e mães, uma das primeiras coisas que ensinam a seus filhos é não mentir, dizer a verdade. A exceção de Lula, né? Ele mesmo conta isso. Ele conta isso, que a mãe dele ensinava que a mentira voa e a verdade engatinha. A mãe dele não conhecia a fábula do Esopo, da lebre e a tartaruga. A lebre confiante ia correndo na frente, a tartaruga ia no passinho dela. A lebre seria a mentira, e a tartaruga chega lá, acaba chegando na frente. Acaba demonstrando que era mentira. Os leporinos, muito confiantes na nossa curta memória, soltam as mentiras. Mas lá pelas tantas, a tartaruga da verdade aparece. Já que eu falei em Lula, vamos começar com Lula. Depois eu vou falar de Alexandre de Moraes e Gonê. O charuto de Vorcaro e o jatinho de Vorcaro também. Lula, por exemplo, Lula está indo para Nova York. Ele vai lá para cumprir o hábito, a tradição de que a Assembleia Geral da ONU é aberta por um discurso do presidente do Brasil. E vai fazer esse discurso, interrompe a sua campanha eleitoral, um perigo, porque Flávio está percorrendo o Nordeste enchendo as ruas de gente. Pernambucanos têm me contado essa história, e achando que é uma grande novidade que não está sendo mostrada, são as multidões no Nordeste atraídas por Flávio. Mas esse é outro assunto. Lula está com pressa, quase não vai se encontrar com ninguém, não tem agenda com Trump, mas tem agenda com o prefeito de Nova York. O muçulmano xiita esquerdista, deixa eu ler o nome dele, Zohran Mamdani, nascido em Uganda e cidadão de Uganda. Uganda também. Ele, no juramento na prefeitura de Nova York, ele jurou sobre o Alcorão, não sobre a Bíblia, como está na lei americana, no costume americano. E Lula vai se encontrar com ele. ele é aquele tipo assim que quer tudo de graça para o povo. É... metrô, hospital, educação, saúde, serviços, né? Não sei se ele está pensando em caneta emagrecedora também. Que o Lula já anunciou que vai dar caneta emagrecedora. Como assim? Ah, ele já venceu a fome, então agora os brasileiros estão com excesso de peso. Estão barrigudos. Ah. Só que ele não fala que é uma questão de dieta, né? É uma questão de quem vai no pão na massa e não na alcatra ou no, na picanha, acaba engordando. Carboidrato. Mas, enfim, já vou explicar onde está a mentira, né? É, ele fez lá um comício, uma passeata em Minas Gerais e disse que... é, vai distribuir caneta de emagrecedora para todo mundo. É, só para lembrar, artigo 299 do Código Eleitoral, pesquisem aí, é crime eleitoral distribuir qualquer benefício, anunciar qualquer benefício, não precisa entregar, basta anunciar. Isso é, equivale à compra de voto. Né? Então, a gente vê aí que ele anunciou uma correção no preço do voto de 15%, o Bolsa Família. A ser paga, a primeira parcela já com o aumento, 691 e não mais 600, entre o primeiro e o segundo turno. O Renan, candidato à presidência, o Zé Trovão, deputado, entrou na justiça, caiu com o André Mendonça na justiça eleitoral. André Mendonça disse, não, Zé Trovão não é prejudicado, ele não é concorrente de Lula, ele não é prejudicado, ele não é parte interessada, só parte interessada. Aí o Renan, que é candidato, entrou com uma ação. O presidente Lula, preocupado, imagino que ele conversou com Gilmar Mendes, avisou que o Messias, advogado da União ou do presidente, e entrar com uma ação para dizer que isso era legal. Não se enquadrava no 299 do Código Eleitoral. Pode sim, que é uma mera correção de valor, que nem está no orçamento. Dá 52 bilhões que não estão no orçamento, uma coisa assim. Não acho que não é 52 bilhões, é um outro valor, mas não está no orçamento. Aí, imediatamente, Gilmar Mendes se sentiu relator de um processo lá de 2020 e já decretou que é legal o aumento constitucional de uma ação que estava no eleitoral. Ele não é do eleitoral. Ou seja, está valendo tudo, até a máfia tem regra, mas aqui não tem. Né? É incrível o que estamos assistindo passivamente. É bom. Então, são essas mentiras sobre a lei. Gilmar Mendes nem lembrou que não estava no orçamento, nem lembrou que vai ser pago no meio das eleições, entre os dois turnos das eleições, se houver dois turnos, né? Bom, e aí tem outra, não é só a fome não, é a justiça social também. Vejam só, são 12 anos de Lula, mais 6 de Dilma, 18 anos, e aí a gente vê os dados, estão nos jornais. Na América Latina, o Brasil é o pior país de distância social no ensino, entre o desempenho do aluno pobre e do aluno mais abonado. É a maior distância que existe na América Latina e Caribe. Isso é justiça social? Não. Isso é injustiça social. Bom, vamos em frente. Ele foi para Nova York E antes disso, disse que o agro deve muito a ele, que deve agradecer de joelhos. Puxa, ele está pedindo para ninguém do agro votar nele. Sabe quanto o agro colheu agora, segundo o IBGE, no ano passado? Quase R$1 trilhão de reais de riqueza. Campeão é o Centro-Oeste. Depois vem o Sudeste. As cidades campeãs estão praticamente todas no Centro-Oeste, parece que tem duas da Bahia. O resto, a maioria, é Mato Grosso. Bom, brigou com agro. Não satisfeito, brigou com os bispos. Diz que a Igreja Católica tem que acabar com o celibato. Tem que ter mulher padre. Né? Eu vi um bispo aqui, o bispo de Piracicaba, dizer assim, a Igreja de Cristo, na Igreja de Cristo o diabo não põe a pata. Votem bem no dia 4. Uau! Lula se sente cardeal em concílio também. Disse mais, né, assustando todos os bolsonaristas e tornando os bolsonaristas ainda mais dedicados à eleição. Disse que ele precisa ser reeleito para Bolsonaro continuar preso. Não que ele se sinta um juiz do Supremo ligado ao Alexandre de Moraes, não é isso. É que ele tem consciência de que um Congresso diferente e um presidente diferente vão votar anistia para todo mundo que foi injustiçado no 8 de janeiro. Né? Bom, vamos em frente com outras questões aqui. Aí teve um blogueiro interessado em avião, como o Lito, foi lá para o Santos Dumont e viu um Legacy chegando. Ah, eu vou filmar esse Legacy. Puxa, uma produção brasileira maravilhosa. Obra-prima da Embraer junto com o KC-390, né? Vou filmar. Aí começou a filmar e disse, ah, vou ver quem, meu Deus, quem está chegando num Legacy 650? Uau! Aí ele aproximou a câmera, quem era? Alexandre de Moraes e sua mulher. Uau, que dia foi? 22 de agosto do ano passado. Era o Papa November Lima Romeu. Era o Divorcaro. Confere a matrícula. E aí, tinha uma declaração de Moraes naquela sessão da terça-feira, dia 15, que nunca viajou em avião Divorcaro. E aí, os jornais olham a transcrição do que está nos telefonemas, nos celulares de Divorcaro, e veem que é um segundo contrato de 50 milhões que envolve cotas que dá direito ao uso do Legacy e de helicóptero. Tanto que houve, e tem uma frase lá do Marcos, que é da Prime, que é a empresa que opera isso, Divorcaro, os ativos são deles, isto é, os aviões são deles, do casal Moraes. No dia 9 de julho do ano passado, está registrado 22 horas e 34 minutos, o ministro Moraes entrou no hangar, no terminal de voo executivo, privado, em Brasília, e embarcou para São Roque, São Paulo, que é um aeroporto, um terminal executivo internacional. E lá pegou um helicóptero para ir para casa. E aí chegaram a perguntar para a senhora Viviane se foi tudo bem no voo do helicóptero. De madrugada perguntaram, ela agradeceu, disse que foi muito bem servida, obrigada, tal, usando as cotas dos aviões de Divorcaro. Aí agora o escritório da família responde, não, a gente aluga táxi aéreo e tal. Às vezes é o Prime. Não é aluga, são proprietários, tem contrato. E o Divorcaro não estava no avião, claro que não estava. Porque o Divorcaro é obrigado a ser o comissário de bordo? Não. E a outra é do Procurador-Geral da República, Paulo Gonet, defendido peremptoriamente por Gilmar Mendes, que absurdo esse homem Gonê, meu antigo sócio, durante tanto tempo, conduta ilibada, dizer que tem relações com Vorcaro, não tem. E Gonê disse a mesma coisa, disse que as relações são breves. Foi uma relação brevíssima e banal. Aí o Globo publica a fotografia de Gonê com Vorcaro. Como vocês podem observar, ele não sabe sequer pegar um charuto. Ele ainda é um cadete no charuto, é um aprendiz, um iniciante. Um charuto se pega assim. E não assim como um cigarro. Se pega assim. Indicador e dedo médio com o polegar. Né? Que é o que nos faz diferente, a pegada diferente do macaco, né? Do nosso parente primata. Né? Que pega assim. Né? Bom, mas enfim. Para fumar um Havana, um Dominicano, não é uma coisa brevíssima. Ou ele não sabe também desfrutar de um charuto. Né? Estava lá. E os outros tampouco, né? Sabem segurar o charuto, mas é o de menos. O fato é que a foto prova que não era verdade o que ele dizia para o público brasileiro que estava acompanhando. Porque, afinal, ele, Moraes, os outros, são todos servidores do público. São, portanto, pessoas públicas. Pessoas sujeitas à publicidade, como está no artigo 37 da Constituição. A vida deles é pública. Eles se expõem ao público porque são servidores do público. E é um direito do público a quem eles servem, que são os verdadeiros patrões, origem do poder, é em nome desse público que eles estão exercendo suas funções. Por isso eles podem ser expostos como foram expostos nessas fotos. Só para encerrar, é tanta coisa, né? Assim, eu queria... Tinha que registrar outra ligação que foi nesse período. Chiquinho Feitosa, que era cunhado de Gilmar. Aí se descobre também lá no que foi divulgado, nas mensagens, eu recebia 500 mil por mês do Master e aconselhava Vorcaro a se aproximar de Gilmar, seu cunhado. E eu quero dizer aqui que eu cometi um engano na Oeste, na sexta-feira, eu me confundi com outro irmão dele, outro cunhado de Moraes, de Gilmar, perdão, né? O Valdemiro. O Valdemiro é uma pessoa problemática, tem mais idade que o Chiquinho. O Chiquinho foi deputado federal, foi suplente do Tasso Gereissati, assumiu quando o Tasso Gereissati pediu licença no Senado. Né? Mas, e aí eu disse que o Chiquinho tinha sido preso. Não, o Chiquinho nunca foi preso. Né? Acho que nunca foi preso, mas pelo menos nesse episódio a que eu me referi na Oeste, né? Foi com o Valdemir, que é o irmão problemático, né? Da família, que foi preso numa boca de fumo com uma arma ilegal, essa coisa. Eu mencionei isso e não era o Chiquinho Feitosa. Bom, e só para encerrar, engraçado, né, que foi num caso em que Gilmar conversou muito com... usineiros, com uma usina de açúcar e álcool, que tinha um caso de precatório. E Gilmar disse que recebeu-os, conversou, trazidos pelo Chiquinho Feitosa. Agora, em Curitiba, o Dallagnol, o Deltan Dallagnol, não podia conversar com o juiz Sérgio Moro, que é a coisa mais normal do mundo. O juiz conversa com a defesa e com a acusação. E agora a Gleisi e o PT conseguiram que um ministro do TSE amigo de Moraes, indicado por Lula, bloqueou a campanha de Deltan Dallagnol. Ele não pode mais falar na campanha, não pode mais usar a verba de campanha. Ainda é candidato. Porque lá está valendo, lá atrás... Ele foi o deputado federal mais votado do Paraná. 350 mil votos, eu acho. 345 mil, algo assim. Eu não, anotei aqui, não acho agora. Mas, gente, está valendo ainda. Também querem cortá-lo. Bom, em primeiro lugar, vai ser de novo a facada do Adélio Bispo. Isso aí que fizeram com o Deltan é a facada do Adélio Bispo. Acho que o Deltan nem precisa mesmo mais fazer campanha para se eleger senador. De Brasília, Alexandre Garcia.
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2: Muito bem, senhoras e senhores, sejam bem-vindos e bem-vindas ao The Music Coffee Time, edição de segunda-feira. Como é que tá por aí, gente? Tudo bem? Tudo tranquilo? Prazer, sou Diego Ferrari e sou com você a partir de agora, levando pra você as grandes emoções do passado. Apertem os cintos, a sua viagem dos grandes sucessos já começou.

0: Você está na melhor sintonia com o nosso The Music Coffee Time. A gente vai para um break e daqui a pouco tem mais. Não sai daí.
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2: 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E a hora certa. 1:03.
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4: O vídeo mostra o ministro Alexandre de Moraes e sua esposa desembarcando de um jatinho particular ligado a Daniel Vorcaro, empresário investigado em operações recentes. A cena gerou repercussão e adiciona um novo capítulo ao caso, que envolve figuras do judiciário e do setor financeiro. O episódio ocorre em meio a discussões sobre a atuação do judiciário e a transparência em relações com empresários. O caso Vorcaro tem sido acompanhado de perto pela imprensa, com novas informações surgindo constantemente.
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16: Alô você! E aí, tudo bem por aí? Por aqui tudo sensacional! Tá começando mais uma edição do Giro Astral. Muito prazer, eu sou o Silva Júnior e a partir de agora eu comando as previsões para o seu signo. Hoje é segunda-feira, 21 de setembro de 2026. Bora que a gente começa o giro com Áries. A irritação pode aparecer rapidamente hoje, ariano, principalmente ao encontrar pessoas relaxadas demais. Procure manter a calma e não deixe seu jeito intenso atrapalhar sua energia. Evite assumir tudo ao mesmo tempo e respeite seus limites. Número da sorte é o 17, Áries. Agora é a vez de Touro. Novidades estão surgindo no seu caminho, acompanhadas de notícias construtivas para seus projetos, Touro. Aproveite esse movimento favorável para seguir em frente. Também é hora de fortalecer a musculatura e movimentar o corpo, ajudando a equilibrar suas energias. Número da sorte é o 25. E para fechar esse primeiro bloco, vamos com Gêmeos. Para manter o ritmo que você, né, tem feito aí nos últimos dias, é aquela coisa, né? Você estabeleceu um ritmo e agora será importante confiar mais em si, mas não se obrigue a permanecer em uma companhia indesejada, apenas para sustentar uma falsa razão. Suas energias e suas exigências estão conduzindo você para novos caminhos, então vai na fé. Número da sorte é o 8. E daqui a pouco tem o segundo bloco, destacando previsões para Câncer, Leão e Virgem. Segura!
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0: Muito bem, senhoras e senhores, estamos encerrando mais uma edição, edição de segunda-feira. Obrigado aí pelo teu carinho, pela tua audiência. A gente volta amanhã na terça com mais The Music Coffee Time. Se cuida, juízo, e até amanhã.
1: Numa entrevista recente, o cantor canadense The Weeknd garantiu que não vai mais mudar de nome e se chamar Abel. O astro disse que The Weeknd vai continuar. Lembrando que em 2025, ele anunciou que The Weeknd se despediria e ele passaria a se chamar Abel. Mas como ele mudou de ideia, fazer música como The Weeknd é um privilégio e que ele não pretende parar. Mas seria um desperdício toda aquela inspiração. Não posso deixar isso acontecer.
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1: 1:28.
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3: As manchetes dos jornais portugueses deste domingo destacam a notícia de que uma lei permite esconder ações detidas por governantes, gerando questionamentos sobre a transparência. O Correio da Manhã noticia que não se sabe se membros do executivo possuem títulos da REN. Outro tema de destaque é a preocupação com menores portugueses em redes sociais que glorificam a automutilação, conforme assinalado pelo Jornal de Notícias, levantando um alerta sobre a segurança online.
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14: Legal, turma! Estamos de volta nesta segunda-feira. Ótimo início de semana para você. Mais um bloco do nosso Giro Astral e as previsões para o seu signo. Agora vai ter neste bloco Câncer, Leão e Virgem. Alô, canceriano e canceriana! Hoje você tem liberdade para cuidar mais de si. Se for possível, reserve um momento de bem-estar, mude um pouco o visual, faça uma sessão de autocuidado ou simplesmente descanse, cara. Aproveite essa oportunidade, porque o resultado vai deixar tudo mais leve e brilhante. Número da sorte é o 30. Alô, Leão, chega mais! Escolha estar perto de pessoas que combinam com você e se dedique às atividades que realmente trazem paz. Concentre sua atenção naquilo que é útil para a sua vida. Não resista às mudanças na sua situação, pois elas fazem parte da sua evolução. É aquela coisa, né? Faz parte do processo. Número da sorte é o 12, Leão. Alô, Virgem, para fechar o segundo bloco, as artes e as atividades criativas vão ajudar você a recuperar as energias com mais equilíbrio, Virgem. Os diferentes prazeres da vida também podem trazer paz neste momento. As pessoas ao seu redor vão oferecer mais liberdade e essa será uma boa oportunidade para fazer seus projetos pessoais avançarem. Número da sorte 23, Virgem. No próximo bloco vai chegar Libra, Escorpião e Sagitário. Então não desgruda.
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0: A lendária banda Iron Maiden está completando 50 anos em 2026. E São Paulo foi a cidade escolhida para acolher a primeira loja oficial da banda. O Ed's Emporium Experience Store vai abrir no dia 9 de outubro, no Shopping West Plaza, em São Paulo. E funcionará até o dia 1º de novembro. A loja terá cerca de 200 metros quadrados. E será mais do que uma vitrine de produtos.
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3: Hora certa!
2: 1:41.
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5: A Prefeitura do Rio de Janeiro anunciou que a Mangueira receberá 14 novas oficinas, com um investimento de mais de 2,3 milhões. O projeto, que é a segunda fase do Polo Automotivo da Mangueira, prevê a construção de 7 oficinas para automóveis e 7 para motocicletas, todas padronizadas. As novas instalações incluirão vias internas, calçadas acessíveis, áreas de estacionamento, espaços de convivência e projeto paisagístico, além de banheiros e recuperação de calçadas externas, visando mudar completamente a visibilidade e estrutura do local.
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16: Muito bem, voltamos com mais um bloco do nosso Giro Astral desta segunda, dia 21. Agora tem previsões para Libra, Escorpião e Sagitário. A gente começa com você, Libra. Você terá mais facilidade para ajudar as pessoas e tornar seu círculo próximo ainda mais unido. Confie na sua intuição, porque ela estará bastante certeira. Mas não espere que o bem-estar apareça sem esforço. Organize os pensamentos, acompanhe o fluxo das ideias e mantenha o otimismo. Número da sorte é o 4. Alô, Escorpião, chega mais! A harmonia tende a prevalecer no ambiente familiar. Você faz o possível para preservar aquilo que considera essencial e vive o presente com muita intensidade. Essa postura encanta as pessoas próximas e também faz muito bem a você. Número da sorte é o 19. E para fechar esse bloco, vamos com Sagitário. Antes de colocar em prática projetos de grande porte, procure uma orientação jurídica. Não assuma riscos, viu, Sagitário? Aqueles riscos importantes sem conhecer todos os detalhes antes. Você está cansado de conversas superficiais, é ou não é? E agora precisa reservar um tempo para descansar e recarregar a mente. Faça isso, vai por mim. Número da sorte 27, Sagitário. Daqui a pouco tem a reta final com o último bloco e vai ter Capricórnio, Aquário e Peixes.
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1: Segundo a imprensa norte-americana, o ator Alan Ritchson possivelmente será o protagonista da adaptação para o cinema do game Helldivers. Lembrando que Jason Momoa estava escalado para o papel, mas acabou saindo do projeto. Lembrando que Alan vem se destacando pelo seriado Reacher e também em filmes como Máquina de Combate e Motor City. O longa deve estrear em novembro de 2027.
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4: Hora certa.
3: 1:54.
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5: Forças ucranianas lançaram um ataque massivo de drones contra Moscou Oblast, na Rússia, com mais de 1.600 drones de longo alcance. O ataque resultou na morte de pelo menos 2 pessoas e centenas de evacuados, além de um incêndio na refinaria de Moscou, após vários acertos diretos. O presidente ucraniano Volodymyr Zelensky confirmou ter ordenado o ataque, em resposta aos alvos civis das forças russas em cidades ucranianas, afirmando que mísseis de cruzeiro FP-5 Flamingo e mísseis balísticos também foram utilizados.
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4: Muito bem, alô você! Estamos de volta nesta segundona, último bloco, reta final do Giro Astral de hoje. Agora vai ter previsões para Capricórnio, Aquário e Peixes. A gente começa com você, Caprica! Ideias ousadas vão deixar você mais animado hoje. Mesmo assim, não pule etapas e procure avançar com constância. A alternância entre momentos de ação e de desânimo mostra que você está buscando forças nas próprias reservas. Por isso, é importante controlar os impulsos. Número da sorte é o 10. Alô, Aquário, chega mais, cara! Você vai estabelecer seus limites com mais firmeza. Essa atitude trará clareza para perceber melhor as intenções e o compromisso de algumas pessoas. Mesmo assim, com a agitação atual nos relacionamentos, você mantém seu ritmo e demonstra seu brilho e acompanha os acontecimentos sem se cansar. Número da sorte 29. Alô, Peixes! Para fechar as nossas previsões de hoje, é fora das regras e dos padrões estabelecidos que você encontrará grandes alegrias. Seus amigos estarão presentes por todos os lados, viu, Peixes? Este é o momento perfeito para aproveitar essa companhia e organizar uma noite calorosa e agradável entre amigos. Aproveita! Número da sorte é o 6 para você hoje, segunda. E o nosso Giro Astral vai ficando por aqui. Eu sou o Silva Júnior e agradeço pela audiência. Amanhã, terça, tem mais previsões e eu conto com a sua audiência. Grande abraço, fiquem todos com Deus e até lá!
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0: Segundo a imprensa norte-americana, a Paramount Skydance deu sinal verde para o início da produção da aguardada sequência do filme Guerra Mundial Z. E Brad Pitt vai reprisar seu papel. A direção será de Edward Berger, que dirigiu Conclave. O longa ainda não tem previsão de estreia.
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4: 2:08.
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6: O presidente dos Estados Unidos, Donald Trump, declarou neste domingo que está avaliando a possibilidade de explodir o Irã inteiro ou não, em meio a crescentes temores de uma retomada de bombardeios em larga escala na região. A declaração foi feita à emissora Fox News, enquanto a guerra no Oriente Médio se estende pelo sétimo mês sem perspectivas de um fim. Trump indicou que as opções em análise incluem eliminar o Irã, deixando-os apodrecer economicamente ou buscar um acordo. Mais cedo, Teherã havia alertado que retaliaria sem qualquer limitação contra bases dos Estados Unidos, caso o país fosse novamente atacado, responsabilizando também nações do Oriente Médio que apoiassem tais ações.
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1: Hans Zimmer, responsável pela trilha sonora da série de Harry Potter, revelou numa entrevista que a trilha do seriado será muito diferente da franquia de filmes. Será uma abordagem totalmente nova. Lembrando que a trilha dos filmes foi feita pelo lendário John Williams. Segundo Hans, eu não consigo escrever como John, mas mesmo que conseguisse, tentaria me afastar o máximo possível e tentaria ser original.
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Em um esforço conjunto para modernizar a governança global, o presidente do Conselho Europeu, juntamente com os presidentes do Brasil e do Quênia e o primeiro-ministro do Canadá, anunciaram uma iniciativa para reformar a ONU e outras instituições multilaterais. A proposta foi detalhada em um artigo de opinião conjunto, publicado neste domingo, sublinhando a necessidade de adaptação das estruturas globais aos desafios contemporâneos. Esta iniciativa visa fortalecer o multilateralismo e a eficácia das organizações internacionais.

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diva da MPB, Maria Bethânia, está com tudo e mergulhou de vez na era dos festivais. Após uma turnê comemorativa de 60 anos de carreira, a cantora tem sido presença constante nos grandes eventos musicais, seguindo os passos de seu irmão Caetano Veloso. Desde 2022, Bethânia vem intensificando suas apresentações nesse formato, tornando-se um nome recorrente no circuito. Parece que a rainha da música brasileira encontrou um novo palco para encantar seus fãs e continua mostrando sua força e versatilidade.

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3: Hora certa.
4: 2:44.
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6: O Partido Rússia Unida, liderado por Vladimir Putin, saiu vitorioso nas eleições legislativas realizadas nos últimos 3 dias no país, conquistando 57,54% dos votos. Os primeiros resultados oficiais foram divulgados neste domingo, confirmando a hegemonia da sigla no cenário político russo. A vitória do Rússia Unida reforça a base de apoio ao governo de Putin, consolidando sua influência no parlamento. As eleições ocorreram em um contexto de tensões internacionais, incluindo o conflito na Ucrânia.

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O cantor Ed Sheeran causou burburinho ao anunciar a retirada de um palco de seu show, confessando que estava com medo. A decisão veio após uma polêmica que agitou as redes sociais e a imprensa especializada. Em um desdobramento, o artista chegou a pedir desculpas e se declarou de coração partido pela situação. Parece que nem os grandes astros estão imunes a imprevistos e dramas nos bastidores.

O Irã enviou aos Estados Unidos uma nova proposta contendo condições para o encerramento do conflito, em um esforço para reabrir as negociações de paz. A iniciativa iraniana ocorre em meio a um cenário de escalada de tensões e temores de novos ataques na região. A proposta busca estabelecer um caminho para a desescalada e a busca por uma solução diplomática para a guerra no Oriente Médio. Detalhes específicos das condições apresentadas ainda não foram amplamente divulgados, mas a movimentação indica uma tentativa de diálogo.

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0: Ô Bruno,
1: fala Marrone.
0: Você viu o jeito que a Morena tá me olhando?
1: Que nada, Marrone, ela tá ligada na minha.
0: Você tá enganado, cara. Eu não quero nem saber, eu vou é pra

0: A querida atriz Cacau Protásio, conhecida por seu papel icônico em Avenida Brasil, deu um susto nos fãs ao dar entrada em um hospital após uma apresentação teatral. A notícia pegou a todos de surpresa. Felizmente, não foram divulgados detalhes alarmantes sobre o estado de saúde da atriz, mas a preocupação tomou conta dos admiradores. Desejamos uma pronta recuperação para Cacau e que ela volte logo aos palcos e telas.
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4: Itambé FM e a hora certa.
5: 3 horas e 14 minutos.
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6: Empresas nos Estados Unidos estão reportando uma crise econômica que, em muitos aspectos, supera as dificuldades enfrentadas durante a pandemia de Covid-19. O cenário atual é marcado por um aumento de custos e incerteza, impulsionados por problemas logísticos, a guerra no Irã e eventos climáticos. Executivos ouvidos em uma pesquisa do Institute for Supply Management comparam a situação às paralisações da cadeia de suprimentos da pandemia, mas destacam a frequência das oscilações nos transportes e preços. Custos de energia e fertilizantes, além de dúvidas sobre safras globais, contribuem para a pressão sobre os negócios.

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3: As últimas dos famosos chegando pra você aqui, viu? No nosso Pronto Falei dessa segunda-feira, hoje 21 de setembro de 2026. Por aqui é o Kleber Salles, o KS na área. E olha, uma discussão sobre política terminou em agressão física dentro da redação da Rede TV. Que é isso, hein, rapaz? Segundo informações do portal Léo Dias, dois jornalistas teriam começado uma discussão com opiniões políticas opostas e a situação acabou em briga. Funcionários precisaram separar os dois e relatos apontam que houve ferimentos e sangue no local. A emissora confirmou que o caso está sendo investigado internamente pela área de compliance. Os nomes dos envolvidos e possíveis punições ainda não foram divulgados. Pô, queria saber os nomes da turma aí, é pra falar aqui na rádio. Que é isso? Bom, tem que esperar, né? Vamos ver o que aconteceu e daqui a um tempo vai ter aí a divulgação, o pronunciamento da emissora, né, com relação a esse quebra-pau todo lá, hein? Que coisa, rapaz! Eu sou Kleber Salles e volto na próxima edição. Volto daqui a pouco, né, com mais um Pronto Falei.
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0: FM e a hora certa.
6: Hora certa.
0: 6:28.
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2: Ô, é da rádio?
3: Sim, é da rádio?
2: Eu queria mandar uma música pro meu tio Marco.
3: Seu tio Marco?
2: É, meu tio Marco, ele é churrasqueiro. Aí eu queria mandar uma música pra ele, que ele faz um churrasco muito bom.
3: E que música quer mandar pra ele?
2: Eu queria mandar aquela. Sou fã do filé.
3: Sou fã do filé?
2: É.
3: Mas eu não tô lembrado dessa música, não.
2: Mas é essa aqui, ó.

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3: De volta por aqui no Pronto Falei desta segunda-feira, Isauri Cardoso revelou que sonha em formar uma família com Dudu Camargo. É o Dudu Camargo, mas diz que a rotina de trabalho dos dois tem adiado os planos. Ela trabalha durante a tarde, enquanto Dudu tem expediente de madrugada e o casal quase não consegue conciliar os horários. Isauri contou que até brinca que precisaria de uma babá para conseguir cuidar de um filho neste momento. Ela também disse que as polêmicas nas redes sociais a afetam, mas que Dudu, mais distante da internet, costuma lidar melhor com os comentários, né? Tá certo, rapaz. É o Dudu Camargo. É, esse negócio aí não, não tô nem aí, viu? Que o pessoal, os haters da internet. É, rapaz. Eu sou Kleber Salles e volto daqui a pouco aqui no nosso Pronto Falei, hein? Fique ligado.
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0: 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E a hora certa.
5: Hora certa.
6: 3:50.
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18: Alô, é da Rádio?
19: Sim, é da Rádio.
18: Eu quero mandar uma música.
19: E pra quem você quer mandar música, meu amigo?
18: Eu quero mandar música pro meu amigo Zezinho. Zezinho, cara de tatu.
19: Zezinho, cara de tatu?
18: É.
19: E que música você quer mandar pra ele?
18: Eu quero mandar uma música pra ele, que ele gosta muito daquela fruta, caqui.
19: E qual seria a música?
18: É aquela, comi caqui.
19: Mas essa música não existe?
18: Existe sim. Essa daqui, ó.
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3: De volta por aqui. E o Roberto Carlos, bicho, falando mais uma vez do Roberto Carlos aqui no Pronto Falei, ele recebeu alguns fãs no camarim depois de um show em São Paulo, e entre eles estava nada mais nada menos do que Sônia Abrão. É, Sônia Abrão, a apresentadora, ganhou a tradicional rosa vermelha entregue pelo cantor no final de suas apresentações. A flor é considerada um símbolo da relação de carinho entre Roberto e seus fãs. Aos 85 anos, o rei continua atraindo grande público, né? E diante da procura por ingressos, a produção chegou a marcar apresentações extras no Rio de Janeiro e em São Paulo. É, rapaz, é o rei Roberto Carlos, né, atraindo multidões, hein? Eu sou Kleber Salles e finalizando por aqui mais um Pronto Falei nesta segundona. Grande abraço para todo mundo e a gente se encontra aqui amanhã, hein?
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4: Itambé FM e a hora certa.
5: Hora certa.
6: 4:02.
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2: Alô, é da Rádio?
3: Sim, é da Rádio.
2: Eu quero mandar uma música.
3: E pra quem você quer mandar música?
2: Quero mandar pro meu pai.
3: Pro seu Joaquim?
2: É, quero mandar uma música pra ele. Porque quando eu nasci, eu era muito feio.
3: É, não mudou muita coisa.
2: É o que você falou?
3: Ah, eu disse que você tá bem.
2: Ah, tá, eu sei disso.
3: E que música quer mandar pra ele?
2: Quer mandar aquela. Quando eu nasci, meu pai correu.
3: Quando eu nasci, meu pai correu?
2: É.
3: Mas a música não existe.
2: Existe sim, isso aqui, ó.
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7: Seja muito bem-vindo. Começando a tarde mais que demais por aqui nesta segundona início de semana. Como que você está? Tá tudo bem? Tudo bacaninha? Prazeraço, Johnny Silva, tá? Ah, hoje 21 de setembro de 2026. Gente, o ano está indo embora assim rapidinho, né? Então vamos apressar aí em fazer coisas boas. E a nossa tarde mais que demais, que é isso de você, a sua alegria, a sua descontração, com certeza. Tudo isso nesta tarde que vai ficar inesquecível pra sua vida. Vamos começar muito bem a nossa tarde. Tá chegando a Lauana Prado com esse modão e a participação da Simone Mendes. Saudade burra!

Segundona mais que especial, você curtindo o CAD Feedbacks aqui na nossa programação. Antes você ouviu o Manu Chuva de Choro e agora tá chegando Wesley Safadão com o Natanzinho Lima. Curte aí!

0: demais, que demais é inconfundível. Só música boa pra você aqui, lançamentos. Os maiores artistas sempre passando aqui na nossa tarde, aqui na nossa rádio. Você ouvindo aí a Maiara e Maraísa, vai lá pra você ver, viu? Já tem mais aqui.
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O Jaguariúna Rodeo Festival 2026 encerrou seu primeiro fim de semana em grande estilo, com Gustavo Lima sendo içado sobre a multidão em uma performance espetacular. O embaixador levou o público ao delírio com seus grandes sucessos, mostrando mais uma vez por que é um dos maiores nomes do sertanejo atual. A noite também marcou o emocionante retorno de Daniel ao palco do festival, após cerca de 2 décadas, trazendo a nostalgia e o romantismo que são sua marca registrada. Além disso, as duplas Panda e Country Beat fizeram suas estreias, adicionando novos talentos ao evento que celebra a cultura sertaneja.

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4: Alô, é da Rádio?
5: Sim, é da Rádio.
4: Eu quero pedir uma música.
5: E que música você quer pedir?
4: Eu quero pedir a música do meu amigo Edu. Eu quero pedir a música dele, que ele gosta muito daquele carro da Volkswagen, o Gol.
5: E qual é a música que você quer pedir?
4: Eu quero pedir aquela, Edu e o Gol.
5: Mas essa música não existe.
4: Existe sim, essa daqui, ó.
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1: É sempre um prazer enorme ter você aqui participando com a gente, tá bom? Enquanto isso, você pode seguir a gente nas redes sociais, mandar um recadinho aí no nosso WhatsApp, dá uma olhadinha no nosso site. Olha só quem tá chegando aqui, é o Jadson com Paula Fernandes.
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pagodinho gostoso aqui na tarde de segunda-feira com Ferrugem e Arrependidaço. Antes você curtiu aqui, relembrou junto com a gente o Negritude Júnior, que dure para sempre. Pagodes aí dos anos 90, né? Você curtindo aqui na nossa tarde. Por aqui continua mais música chegando, mais sucesso chegando por aqui. A nossa tarde mais que demais.

0: Pinto e Romário, Zé Felipe aqui na Tarde Mais Que Demais. Muita gente fala assim, né? Segunda-feira é o Dia Internacional da Preguiça, mas não é não, é Dia dos Corajosos, porque estamos aqui para enfrentar essa segunda e que vem essa semana aí com muitas vitórias, não é isso? Vou para o intervalo, mas já eu tô de volta.
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0: A dupla Frederico e Cristiano está em festa. Eles celebram 34 anos de uma trajetória de sucesso com um show especialíssimo no Premium Studio em Belo Horizonte, a cidade que viu tudo começar. A apresentação promete ser um marco, reunindo cerca de 25 músicas que contam a história da dupla. Este evento não é apenas uma comemoração, mas também um registro para o futuro. O show será gravado em áudio e vídeo para um lançamento posterior, marcando um novo capítulo na carreira de Fred e Cris. Preparem-se para um panorama musical que mistura a essência sertaneja com uma nova fase artística.
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3: E também FM, e a hora certa.
4: 4 horas e 54 minutos.
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14: Alô, é da Rádio?
15: Sim, é da Rádio.
14: Eu quero mandar uma música.
15: E pra quem você quer mandar música?
14: Quero mandar uma música pro meu tio Eduardo.
15: Seu tio Eduardo?
14: É, só que ele não pode ficar sabendo que foi eu que mandei essa música pra ele.
15: Já vem você aprontando alguma, né?
14: É só uma música.
15: E qual é a música que quer mandar pra ele?
14: é uma daquela. Tio Eduardo cheira peido.
15: Tio Eduardo cheira peido?
14: É.
15: Mas ele não vai ficar bravo com você, não.
14: Ué, e por quê?
15: Porque essa música não existe.
14: Existe sim, essa aqui, ó.

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3: Opa, e aí, você já falou para essa semana aí? Ó, semana, seja bem-vinda, que seja uma semana de vitórias aí, de conquistas, né? Essa é a nossa tarde mais que demais, seja muito bem-vindo, chegando o Henrique e Juliano, seja esse!

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3: Jeremiah,
4: yeah.
3: Chega aí, vai.

estamos por cá, fazendo a trilha sonora dos seus momentos e vamos coladinhos, juntinhos, tá aí o barulho do foguete com o Zé Neto e Cristiano. Eita, segundona, vem em mim! É isso aí, tá chegando o grupo Menos é Mais, com jejum de amor, caixa postal, vida vazia. Ah, sempre é muito bom, né, curtir um pagodão aí na segunda-feira. Aumenta o som aí!

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0: Gustavão aí, termina comigo antes. Você relembrou aqui também com Pepe e Neném na Maior, a música aí dos anos 90. Você curtiu aqui na Tarde Mais Que Demais. Vou para um breve intervalo, mas já já eu tô de volta. Saia daí não, hein?
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O São Gonçalo Fest 2026 chegou ao seu último dia de shows neste domingo. E a dupla Matheus e Cauã foi a grande atração para encerrar a festa. Após performances de Manu Batidão e Thierry, a dupla sertaneja levou o público ao delírio com seus hits românticos e animados. O evento, que agitou a Arena São Gonçalo em Alcântara, tem sido um

sucesso de público e organização, com apoio da Guarda Municipal e equipes de segurança. Foi a oportunidade perfeita para os fãs do sertanejo se despedir do festival em grande estilo. Sim.

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1: 5:27.
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14: Oi, da rádio?
15: Sim, da rádio.
14: Oi, queria pedir uma música.
15: E que música quer pedir?
14: Na verdade, eu tô indignado, porque esse dia eu comprei uns armários e os caras vieram montar, só que não ficou bom não, porque os armários não prestam. Aí eu queria pedir uma música.
15: E que música quer pedir?
14: Eu quero pedir aquela, Esses Idiotas Desses Armários.
15: Esses Idiotas Desses Armários?
14: É.
15: Mas essa música não existe.
14: Existe sim, essa aqui, ó.

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1: Estou voltando por aqui com essa música lindíssima, Princesa. Adivinha quem vai cantar? Gustavo Mioto com a princesinha Ana Castela, aqui na nossa tarde mais que demais. Seja bem-vindo, uma ótima tarde pra você.

Ó, o Pedro Sampaio aí, tá em todas, né? O MC Menoca com a participação da Melody. Antes você ouviu aqui o Rafa. Aí continuamos nesta vibe gostosa. Enquanto isso, segue a gente aí nas redes sociais, tá bom? Estou aguardando aí pelo seu contato. É sempre muito bom ter você aqui. Tá chegando o Gustavo Lima, Retrovisor. Presta bem atenção na letra dessa música aí. Ficou lindíssima.

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1: Kleber e Cauã com Diego e Victor Hugo. Oxi, você curtindo aqui na tarde mais que é demais. É sempre assim, muita música boa. Ah, e eu quero agradecer aí pela sua audiência, pela sua sintonia, onde quer que você esteja, tá bom? A tarde mais que é demais está ficando por aqui, mas voltaremos amanhã na terça-feira com muito mais pra você. Você tem um ótimo restante de segunda e continue sempre ligado com a gente aqui. Tá certo? Até amanhã. Tchau, tchau!
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4: 5:58.
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1: Alô, minha gente, tudo bem aí? Tudo certo? Aê, coisa boa, hein? Eu sou Kleber Salles, tô chegando na área. Se derrubar é pênalti, viu? Estamos chegando aqui com mais uma edição do nosso Onda Sertaneja. Sempre com as melhores músicas do sertão, né? Os modão de viola que a gente ama escutar, né? Que nós gosta mesmo, não adianta, rapaz. A gente curte demais e eu tenho certeza que você vai curtir a nossa playlist que tá, ó, maravilhosa. Nossa programação musical aqui do Onda Sertaneja, que é sempre boa, né? Trazendo o melhor da música caipira, o melhor da música regional. Os clássicos sertanejos, aqui toca de tudo, né? O que é sertanejo de verdade passa pelo nosso Onda Sertaneja. Hoje é segunda-feira, 21 de setembro de 2026. Hoje é dia da árvore, né? É, rapaz. Grande abraço e vamos nessa. Vamos começar Onda Sertaneja para começar muito bem essa semana, viu?

0: Milionário José Rico, eu levo a vida sonhando. Aô, moda boa, hein? Aqui no nosso Onda Sertaneja teve Silveira e Barrinha também, né? Com Morena Bonita e Rogério e Regiane Amaremos. Nós abrimos o Onda Sertaneja de hoje com Craveiro e Cravinho. Adeus, Rio Piracicaba. É, rapaz. Vamos lá, vamos seguindo em frente aqui com mais moda. Moda boa é o que não falta aqui no nosso Onda Sertaneja, né? Chitão e Chororó cantando Separação. Participação da Alcione, rapaz. Ó, sensacional, hein?
1: Melhor assim.

0: Obrigada, gente. É um prazer estar essa noite aqui com o Chitãozinho Chororó. É mais que um prazer, é uma honra.
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0: Sequência por aqui, teve Christian Ralph também, né, com Saudade, na programação do nosso Onda Sertaneja. Daqui a pouquinho a gente está de volta com muito mais moda, muito mais sucessos na programação dessa segundona semana, que está só começando, com certeza, né? Com muita alegria, de bem com a vida, né? Com você aqui na melhor do seu rádio. A gente volta já já, hein?
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3: Hora certa.
4: 6:28.
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1: Rapaz, ó, já tá quase acabando, hein? Quase acabando já a Onda Sertaneja, meu filho. Que coisa! Vamos lá, então, que já tá na hora de ouvir mais uma aqui, né? Tem Lourenço Lorival? Lourenço e Lorival, Armadilha do Destino. É o sucesso que nós vai curtir agora aqui, que nós vai carcar na programação. Teve, vai ter também o Carlito e Baduí, né? Mulher, sempre mulher, no nosso Onda Sertaneja. Carlito e Baduí e Voninho, né? Mas antes tem o Lourenço Lorival, hein? Com a Armadilha do Destino.

Delay Dorival, Gato de Armazém, aqui no nosso Onda Sertaneja. Teve Dario e Dalmon também, né? Com Canarinho, Canário Cantador, né? E o Carlito e Baduí, Voninho, Mulher Sempre Mulher. E vamos seguindo com mais músicas, já estamos quase na reta final, né? Lírio e Lário, tá quase no finalzinho do nosso programa aqui, viu? Lírio e Lário, fim de semana, no nosso Onda Sertaneja. Vamos que vamos, gente! Segura que a moda é boa!

0: Guilherme Santiago!
1: Daniel e Guilherme Santiago, para fechar muito bem o primeiro Onda Sertaneja dessa semana, hein, rapaz? É, as coisas são como são. Bom, gente, acabou, né? Terminando aqui o nosso programa, mas a gente volta amanhã com muito mais moda, muito mais sucessos para você que está sempre curtindo música boa, né? E moda boa é com nós aqui, sempre no Onda Sertaneja. Grande abraço para todo mundo, fiquem com Deus e amanhã tem mais, hein? Tem mais. Valeu, gente. Tchau, tchau.
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4: E também FM e a hora certa.
5: Hora certa.
6: 10:55.
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2: 7:42.
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1: Fala, meus amores, minhas amoras. E aí, chuchuzinho, tudo bem? Vamos lá, porque estamos aqui, temos a última, a penúltima de hoje do Fofocando, né? Hoje é segunda-feira, dia 21 de setembro. E ó, a gente vai falar sobre uma notícia do fim de semana que movimentou muito as redes sociais, que foi sobre Ana Castela e Gustavo Mioto. Gente, eles deram aquela movimentada, né? Legal, nas redes sociais. E foi o suficiente pra torcida da reconciliação do casal, do ex-casal, né, voltar com força. Os fãs ficaram, né, todos com aquela esperança no fim do túnel. Será? Hã? Pois é, tudo começou quando a Ana publicou nos stories um vídeo dublando Viúva Negra, música recém-lançada por ele, né, Gustavo Mioto. O cantor, gente, viu a publicação e ainda repostou o vídeo no próprio perfil. Aí pronto. Bastou isso para os fãs começarem a imaginar uma possível volta. Essa galera também tem uma imaginação, né? Nos comentários teve de tudo. Teve gente pedindo a volta dos dois, internauta chamando a Ana de atacante e até fã dizendo que não estaria preparada emocionalmente com a reconciliação dos dois, viu? Mas calma, calma, calma, porque até agora não tem confirmação de que eles estejam reatando, né, gente? O que houve foi essa troca de interação nas redes sociais entre dois cantores, amigos e tal, né? Música nova, dando uma força pra ele, ela tem uma força gigante nas redes sociais, né? A Ana e o Gustavo tiveram um relacionamento cheio de idas e vindas e terminaram pela última vez lá em dezembro de 2024. Desde então, né, cada aparição dos dois juntos ou uma possível interação já acaba aí virando assunto. A Ana viveu ainda um breve romance com o Zé Felipe, enquanto o Gustavo Mioto não assumiu publicamente relacionamento com ninguém. Agora fica a pergunta que os fãs estão fazendo. Será que é só amizade? Será que a Viúva Negra foi um recado? O que vocês acham? Ah, conta lá, vai! E o nosso Fofocando volta já já para contar uma notícia para você do Leonardo, gente. Vocês acreditam que o Leonardo tá mais de 20 dias sem beber nada de álcool? Pois é, isso é quase impossível, mas tá acontecendo, viu? E isso aí virou assunto nas redes sociais, teve zoação, o filho dele deu um presente pra ele. Daqui a pouco eu conto. Então continue aqui, a gente volta daqui a pouco com a última de hoje do nosso Fofocando pra começar muito bem a semana e você fica antenado, antenada em tudo que rola no mundo dos famosos, que também faz parte, né? Se liga, continue com a gente. Eu volto a qualquer momento.
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2: Então, FM e a hora certa.
3: Hora certa.
4: 7:53.
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1: Fala, meus amores, minhas amoras! Tudo bem, docinho de abroba, chuchuzinho? Vamos lá que hoje é segunda-feira, 21 de setembro. Fofocando aqui com a última de hoje. Muito prazer, se você não me conhece ainda, eu sou o Cauê e eu tô com você aqui de segunda a sexta-feira com o nosso Fofocando, na nossa rádio. E a última de hoje é sobre o Leonardo. Gente, a família do Leonardo não perde uma oportunidade para fazer piada, né? Nem quando o assunto é uma conquista importante. A Poliana Rocha, a esposa, usou as redes sociais para comemorar que o marido está há 21 dias sem consumir bebida alcoólica. O cachaceiro Leonardo faz 21 dias que não bebe. Vocês acreditam nisso? Bom, a esposa empresária contou que já percebeu mudanças no dia a dia do cantor, viu? E revelou estar orgulhosa do esforço dele. Segundo a Poliana, né? O Leonardo estaria mais leve, mais saudável, encarando o desafio pela frente aí. Mas aí entrou o Zé Felipe na história. Olha, não dá nem pra parar de beber com essa família, viu? Jesus! Só quem sofre com a bebida, a gente tá falando aqui de uma coisa legal, tá? Uma notícia engraçada, mas bebida é um problema na vida de muita gente, hein? Só quem sofre com isso sabe, né? Bom, o filho do cantor apareceu nos comentários e soltou uma provocação. Ele falou assim, ó, agora é só tomar uma pra comemorar. Aí, ajuda aí, meu. Bom, claro que a internet não perdoou, né? O comentário viralizou, teve gente que brincou aí com ele, teve gente que ficou bravo, né? Enfim, teve gente que diz que o Zé pode até perder a mãe, mas não perde a piada. É verdade, né? E olha que a relação do Leonardo com a bebida é antiga, né, gente? A gente sabe disso, né? O próprio cantor já contou que começou a beber com 10 anos de idade, né? Quando trabalhava na roça e convivia principalmente com os adultos. Ao longo da carreira, ele também já falou abertamente sobre o consumo de álcool e até brincou dizendo que a cachaça fazia parte da sua essência. E o detalhe curioso é que ele está há 3 semanas longe do copo e continua associado a marcas de bebidas alcoólicas, né? Se essa pausa vai ser definitiva ou não, o cantor, Poliana, ainda não disseram, eles não confirmaram. Por enquanto, a cena de agora é essa. Poliana comemorando, Leonardo focado e o Zé Felipe. Bom, Zé Felipe sendo Zé Felipe, né, gente? Fala a verdade. Ô Zé, ajuda aí, meu rapaz. E o nosso Fofocando vai ficando por aqui, ó. Eu volto, tá bom? Amanhã, no mesmo horário, aqui na nossa rádio, trazendo notícias do mundo dos famosos pra vocês. Boa semana, chuchu! Ótimo resto de segunda-feira e até amanhã, terça. Tchau, fui!
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3: 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E a hora certa.
4: Hora certa.
5: 8:06.
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1: 8:55.
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